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2: Eu acho que você tem que mandar aquela mensagem. Mas manda o que tá no seu coração.
3: Porque se fosse eu falaria mais ou menos assim.
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1: 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O cantor Zé Felipe virou assunto nas redes sociais após deixar um comentário numa publicação da ex-esposa Virgínia Fonseca. A influenciadora publicou fotos em Dubai, destino escolhido após o término do relacionamento com Vini Júnior. Pouco depois, Zé Felipe apareceu nos comentários e respondeu: "Bom dia, fica bem." A mensagem rapidamente repercutiu entre os internautas, que associaram a frase a uma possível indireta para Vini Júnior. Isso porque o jogador havia publicado um texto sobre o fim do namoro com Virgínia um dia antes. Ele disse: "Obrigado por tudo, foi marcante cada momento e aprendizado ao seu lado. Tudo de melhor, sucesso na sua vida, fica bem", escreveu o atleta. A semelhança entre as frases fez com que muitos seguidores interpretassem o comentário de Zé Felipe como uma provocação em tom de deboche.
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Isaías 55. Porque os meus pensamentos não são os vossos pensamentos, nem são os vossos caminhos os meus caminhos, diz o Senhor. Porque como os céus são mais altos do que a terra, deste modo são os meus caminhos mais altos do que os vossos caminhos, e os meus pensamentos são maiores do que os vossos pensamentos. Não existe nada mais extraordinário na vida do que descobrir que existe um Deus no céu que se importa comigo e com você. Entre milhares de verdades que são passageiras, uma

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4: 4 e 1. 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

0: maravilhosa!
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2: Quatro e 21.
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4: 5 e 1.
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7: Bom dia.
8: Chega, seu papagaio desgramento. Bom dia, Chiquinho. O Chiquinho despertou. O galo cantou. O gato miou. O cachorro latiu. E a vaca mugiu. Amanheceu. Manhã de terça-feira, 26 de maio. Dá licença? Posso entrar? Então destranca a tramela. Estamos iniciando os nossos trabalhos.
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8: A dona Quirubina já tá preparando um cafezinho feito no fogão de lenha, passado no coador de pano. Bom dia, dona Quirubina.
10: Bom dia.
8: Bom dia, dona Zefa.
10: Bom dia.
8: Bom dia, dona Nena.
10: Bom dia.
8: Bom dia, dona Chiquinha Benzedeira.
10: Bom dia.
8: Dia, meu vizinho de cerca.
0: Bom dia, Castelo.
8: Tá tudo certo aí? Tudo certo, mas nada resolvido? Aqui continua daquele jeito. O mato tá alto pra carpir, tá baixo pra roçar, tá boiado pra queimar. Firma na traia. E vamos pra lida, porque se o gado morrer, o carrapato passa fora.
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8: Dia boiadeiro. Dia boiadeira. Firma no laço. E vamos pra cima.
11: Bom dia.
8: Bom dia.
11: Bom dia.
0: Bom dia, Castelo.
8: Segura.
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8: E vamos pegar descendo, porque subindo é contramão.
5: Acelera.
8: Nossa Senhora Aparecida, padroeira do Brasil, em nome da minha nação, te rogo para que cuides de mim, da minha família, dos meus ouvintes e dos meus amigos. Peço que interceda junto a Deus, nosso Pai, que nos atenda em nossas necessidades e se faça presente no lar e no coração de cada um de seus filhos. Não peço riqueza nem fortuna, apenas que não nos falte o necessário para vivermos com dignidade. Amém.

agradecendo a Deus por mais um dia, obrigado meu Deus por mais uma empreitada e sempre com a proteção da nossa mãezinha, Nossa Senhora Aparecida, estamos iniciando os nossos trabalhos ao vivo.

0: Adão Cabeceira. Tonico Tinoco, pé de IP.
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0: Zé Carreiro e Carreirinho, Boi Soberano. Caixa, é, Bica d'Água. Bica d'Água e Lido Irineu. Foram as primeiras do Terra Sertaneja nessa manhã de terça-feira. Agora são 6:17. 6:17. Bom dia. Tô dormindo ainda. Tô perturbado. A alma não voltou pro corpo. Você dormiu bem essa noite, meu vizinho de ser? Tá na lida, trabalhando? Já iniciou os trabalhos? Bom serviço. Para você que tá chegando em casa agora cansado, moído, quebrado, bom descanso. Trabalhou a noite toda. Motoristas de aplicativos. Você que é motorista de aplicativo, bom dia. Taxista, motorista de ambulância, de caminhão, meu amigo caminhoneiro, de van, de ônibus. Você que tá passando agora na rodovia Marechal Rondon, bom dia. Sentido interior, capital, capital interior. João Melão, Castelo, Castelinho, Comandante,

0: Eita, galo velho. 6:18. Vou dar um alô pra toda a equipe da Cozinha Piloto. Bom dia. Bracel, Luarte, Usina Bagrande, Usina São José, PHD. NT Cana, bom dia. Agrícola Rio Claro, Três Lagoas. Bom dia. Acelera. Polícia Militar, Bombeiros. GCM. Profissionais da saúde, enfermeiros, enfermeiras, médicos, médicas. UPA Lençóis Paulista, Hospital Nossa Senhora da Piedade, Centro Médico Unimed, Santa Casa de Jaú, Hospital Amaral Carvalho, bom dia. Hospital de Base, alô Fowler. Mandar um alô pro Fowler. O Alisson. Capitão Torres. Seis e dezenove. Firma na traia e vamos pra lida.
1: Acelera.
0: Porque se o gado morrer, o carrapato passa fome. Agora você gasta sua internet comigo. Participa aí, 3264-9090. Vou fazer um sorteio, meu vizinho de cerca, de uma tábua personalizada, exclusiva. Um absurdo e bonita. Da marca dos brutos.
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0: Então grava um áudio 3264-9090. Bora pedir uma música, vamos tocar, porque aqui nós não ferve leite, aqui nós toca fogo na vaca.
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0: Música danada. Distância danada. Essa música é muito boa, filho. Solevante Solenini, né?
1: Solevante Soleni, velho. Bom dia, velho Bastião.
0: Bom dia, Cristiano Castanhedo, Castanhedinho querido. Tudo bem, filho?
1: Graças a Deus.
0: Você dormiu bem essa noite?
1: Você sabe que eu nem reparei.
0: Nem reparou, nem notou.
1: É, nem percebi. Eu tava dormindo, nem reparei.
2: Ai, ai, ai.
1: E você?
0: Ah, eu não durmo nunca bem. A veia só peida. E ronca a noite inteira. A noite inteira. Minha Nossa Senhora, pelo amor de Deus. Peidando e roncando a noite inteira, a noite inteira.
3: Nossa, que feio.
1: Coisa feia falar isso, né, Maricota? Falando da sua avó, da dona Anastácia.
0: É verdade.
1: Mas tem tanta coisa que é verdade que a gente não pode falar. Mato Grosso e Matias, memória pra loira cheirosa.
0: Quem que é essa loira cheirosa?
1: Te interessa. Tulico de louco, pé de IP. Agora são 6:31, 6:31. Bom dia pra você que tá levantando agora, se esticando todo, parece um lagarto verde. Você já sonhou que tava mijado e acordou tudo mijado? Não, de jeito nenhum. Por quê? Então você não sabe o que é ter um sonho realizado. Ai, Castanhedo, eu não sei se eu tenho sono ou sono que me tem. Velho tem mais sono, você sabia? Eu não. Como é que você não sabe? Você já é velho? Eu não sou velho, sou quase velho. 6:32. Bom dia, Mariana.
3: Bom dia, tio Castelo.
1: Dia.
3: Bença, tio.
1: Deus te abençoe. Como é que tá o palito?
3: Ah, tá bem acabado.
1: E o Vitinho?
3: Ah, tá bem acabado.
1: E o tio Ceboso?
3: Ah, tá bem acabado.
1: É de amarga.
3: É de amarga.
1: É só por Deus e um caminhão cheio de anjo.
3: Eita lasqueira.
1: No pé da goiabeira. Agora são 6:32. Fala mais uma vez. 6:32. Tá frio hoje, Bastião?
3: Não é melhor pegar um casaquinho?
0: Ah, se quiser pegar, pega.
1: Mas não tá um absurdo de frio. Nossa, mas como tá frio? Velho sente mais frio também. Você sabia? Não, não sabia. Você veio na cadeirinha hoje, Maricota?
3: Não, tio Castelo.
1: Obedece, não tem jeito, não obedece. Obedece. Mas por que que você não vem na cadeirinha?
3: E a sua moça, tio Cris?
1: Não é, não.
3: Você tá bem gordão, hein?
1: Você acha?
3: Tio Castelo, você tá ficando gordo, hein?
1: Você vai pedir pro tio Castelo levar você comer um McLunch feliz, você vai pedir.
3: Ah, você tá magrinho, tio.
1: Eu vou levar o Pedrinho e a sua prima, a Lara. Só a Lara e o Pedrinho.
3: Ela só apronta.
1: Você não apronta nada.
0: Não imagina. Soltou os porcos de novo. Minha Nossa Senhora. Ô, diacho. Quem, Deus Pai?
1: Nossa, hoje você tá fedido, hein, Bastião? Ô, diacho.
3: Nossa, tá fedido, hein, Bastião?
1: E você tá cheirosão. Eu tô fedido, Maricota?
3: Até que não tá fedido, não, tio Castelo.
1: Sou bruto, mas sou cheiroso.
3: Vamos pegar o porco, tio Castelo.
1: Firma na traia e vamos pra lida. Porque se o gado morrer, o carrapato passa fora.
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1: Já estamos de volta ao vivo nessa manhã gostosa de terça-feira. Bom dia. 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

0: Nossa, essa é pra cair o... Não fala. Cascatinha inhana. Cascatinha inhana. Índia. Somos assim. Chitãozinho e Chororó. Cabeceira essa música, hein? Como você diz, cabeceira, né? Cabeceira. Somos assim. Chitãozinho e Chororó. Tião Carreiro e Pardinho, Burrão Ligeiro. 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Agora já são... São o quê? 6h49. Você não vai atender? Cadê a Maricota?
1: Ô tio Cris, toca Jorge Mateus.
0: Você senta certo nessa cadeira, Mariana?
1: Mariana, mas pode me chamar de Maricota.
0: Senta certo na cadeira, Maricota.
1: Vamos pegar o porco, tio Castelo.
0: Tá na hora. O que você ia falar?
1: Tio Cris, o Ceboso tá insultando o Zangão.
0: O que que eu posso fazer? Deixa ele, vai levar uma mordida. Esse cachorro esse cachorro não tem piedade. O que que eu faço com o Ceboso?
1: Você vai dar uma pisa nele.
0: Não pode. Quem que ensina isso pra ela? Não sei, não faço ideia. Aprende na escola. Tudo é da pisa, não é assim. O que que eu faço com o seu vô Bastião, que pegou meu arado quase um ano? Eu devolvi, mas pegou de novo, sem autorização. Ô, diacho, crê em Deus, pai. É só por Deus e um caminhão cheio de anjo. O que que eu faço com o seu vô?
1: Você vai dar uma pisa nele.
0: Tá vendo? Não falei que é só pisa? Só pensei em dar pisa. Hoje em dia as crianças não levam mais pisa. Não, nós levava cada chinelada nas costas, ficava o número do chinelo, 42 e Havaiana. E apanhava com galho de laranjeira. Minha nossa senhora, envergava, mas não quebrava. Com varinha de laranjeira. Apanhava igual uma vaca na horta. No meu tempo, na minha época, nós caminhava 14 quilômetros para poder estudar, eu e meus irmãos. 14 quilômetros para poder estudar. E a sua mochila era um saco de arroz.

0: dia, dona Edna Grava, um beijo no seu coração, querida.
1: Bom dia, Castelo, bom dia, Ventura, tá rondindo, quer ver a música, Sérgio Reis, Chico Mineiro, oferecer pra Irene, pra Fátima, com o João da Tapera e o Marizão da Prefeitura, obrigado, Castelo.
0: Eu que agradeço, alô Borebi, bom dia. Jaime Mexicano, gravou um áudio.
2: Bom dia, Castelo, bom dia, Maricota, bom dia, Velho Bacião, Castelo, toca para nós aí a festa do peão, pioneiros e soliões, festa a todos os ouvintes da 90.1 e a toda a sua equipe aí, ótima terça-feira, coloca mais um sorteio aí, obrigado.
0: Tchau, obrigado. Forte abraço, Jaime Mexicano.
3: Bom dia, Castelo. Estamos aqui na lida aqui, ó. Tá eu, Matheus, o Alex, Michel, Diana, a Rita. Beleza? Toca a porteira pra nós, fazendo um favor. Vamos pra cima, hein? Se o gado morrer, o carrapato passa a foto. Dia abençoado pra nós, Castelo.
0: Pra você também, parceiro. Tchau, obrigado.
4: Bom dia, meu amigo Castelo. Firme na traia e bola pra lida. Se o gado morrer, o carrapato passa a foto. Castelo, vai com o modão hoje pra nós aí, ó. Mané Tibiriçá. Manda um abraço pra nós aqui do posto, que é o Zé Carlos, Pedro Henrique, João Vitor, Doni Jacaré. Manda um abraço pro meu amigo Zé Carlos Pinheiro, pessoal da Rolamar, Eletromax. Manda um abraço pro Zé Carlos Pinheiro. Manda um abraço também pro Marquinho de Guaribi. Manda um abraço pra minha família de Macatuba. Pra vocês da aventura aí, pro velho Bastião, pra Maricota, manda um abraço também pro Jonas Sampaio, e tem uma outra terça-feira aí, Castelo, abençoada, pros ouvintes, pra todo nós. Tamo junto, meu parceiro?
0: Tamo junto. E
4: tchau, obrigado.
0: Só tem uma preocupação, qual? Será que ele esqueceu de alguém? Acho que não. O Márcio Leme, alô Márcio Leme, bom dia. Grande abraço. Mandar um alô pra galera de Areópolis. Areópolis, bom dia. Ariope. Mandar um alô pro Simpson, o Décio, o Pité, o Mudão, Zé Guela, o Edson Gordão, o Ézio, o Carlão, Costinha, Guilherme GG, Bar do Sermo, também, a galera do Bar do Sermo, Jacedo, Pé Velho, de Bágua, o Farofa, o Dair e o Gipão. Bom dia, grande abraço. Alô, Marquinho. Tem gente que começa a tomar pinga às 6 horas da madrugada. Não sei como é que aguenta. Vai ter deslocamento de órgão. Como assim? O fígado vai pro saco. E o Zé da Égua só não toma acetona porque tira o esmalte do dente. Mas ele não tem dente.
5: Bom dia, Cristiano Castelhano. Beleza, meu irmão? É o Marquinho Garcia. Cadê o velho? Bom dia, velho. Bom dia, Maricota. Viu? Rola o som aí do Lourenço Lorival. Meu sítio. Meu paraíso. Valeu, me coloca aí pra participar do sorteio. Ofereço a todos os ouvintes da Rádio Ventura. E pro meu cunhado lá, o Marcos Caféu, lá de Agudos, presidente do Novo Termo de Piratininga, e todo o pessoal lá do clube, que estão sempre ligados em vocês. Um grande abraço, meu amigo. Fica com Deus. Tchau, obrigado.
0: Tchau, obrigado. Forte abraço, parceiro. Marquinho. Mandar um alô pro Germano, Davi. Gasta sua internet comigo.
6: Bom dia, Castelhano. Bom dia, Maricota. Bom dia, Barcelona. Tudo bem? Você não gostaria de participar do sorteio? Quero que você toque uma música envolvida pra nós. As Garvão. Pra todos que estiverem escutando aqui da Nações. Pra você, pra Maricota, Vô Bascão, meu esposo Heleno, pra minha filha Maria Vitória. Enfim, pra todos que estiverem escutando a Aventura FM. Tchau e obrigado. Fique com Deus. Deus abençoa. Matilhou, mete bala, né? Não, é bom dia agora.
0: Tudo de bom, filha. Ai, ai. O que foi? O que você tem? O que você tá sentindo? O que você tá sentindo?

0: O que que eu tenho? Tenho um sítio, uma véia, duas galinhas. Mas o que que você tá sentindo? Vontade de vender um sítio, fazer uma galinhada e largar da véia. Por que você tá perguntando isso? Que você tá amarelo? Ô, diacho, creio meus pais. Você que não tá enxergando direito. Toca a boneca cobiçada. Boneca cobiçada. Ninguém, eu não sei cantar. Quem me adianta viver na cidade se a felicidade não me acompanhar? Adeus, Paulistinha, pro meu coração, né, no meu sertão.
1: É de quero... larga.
0: Ai, ai, ai. Pula, amor de Deus. Não canta, velho, não canta.
2: Bom dia, Castelo. Essa tábua aí, hein, Castelo. Beleza, hein? Tem que não ganho. Bem ruim pra ganhar as coisas. Tá bom. Põe um modão pra nós aí. Qualquer uma dessas daí. Tá boa que tá na ponta da agulha. Pressei pro Vega Decana, ele Decana. Fuminho que tá ouvindo. Pro Vírus. Pra tudo que tá ouvindo. Tchau, obrigado.
0: Tchau, obrigado. Bom dia, filho.
3: Bom dia, Castelo, meu parceiro. Thiaguinho Rodrigues aqui. Castelo, lembrando, todo dia de manhã a gente tá aí na audiência. Castelo, toca um modão aí pra nós. Tem uma música que você tocou esses dias. Chama Lençóis Paulista, acho que é do Marabá. É uma dupla aí. Taça bicha aí pra nós. Sorte ela aí no conteúdo.
0: Fechou.
3: Beleza, Castelo, foi nós no sorteio, hein? Já te deu minha tiba.
0: Tchau, obrigado. Acelera. Firma na traia e vamos pra Lida, porque se o gado morrer, o carrapato passa fome. 6h59.
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2: 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Bom dia! 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Terça-feira, 26 de maio. Estamos de volta.
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2: Tá tudo certo aí? Tudo certo, mais nada resolvido? Aqui continua daquele jeito. Mato tá alto pra carpir, tá baixo pra roçar e tá molhado pra queimar.
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0: Jorge Matheus. Duas metades.
1: É, você faz tudo que ela pede. Tudo que ela pede, você toca. Pra mim, você não toca nada.
0: Com inveja, velho?
1: Ah, tá louco. Ela pede música. Jorge Matheus, você toca. A minha, você não toca.
0: Mas qual que é a sua?
1: Lampião de gás, lampião de gás.
2: Não toque essa, não.
1: Fica quieto. Lampião de gás.
2: Ah, essa é muito ruim.
1: Você não entende nada de música.
0: Como é que tá o Caio?
2: Bem acabado.
0: Jorge Matheus, duas metades, boneca cobiçada, Pedro Bento, Zé da Estrada, Tibagi, Miltim, Canarim do Peito Amarelo, teve ainda Sérgio Reis, Chico Mineiro, só moda boa.
2: Vamos pegar o porco, tio Castelo.
0: Tá na hora. Atende. Você tá produzindo o programa agora, tá dirigindo? Só a veia tá vendendo vaso? Tá fazendo vaso agora, vaso. Você acha que tem cabimento? Tô fazendo um jardinzinho lá no sítio. E qual que é o valor? Tem o bom, que é 20, e tem o ruim, que é 40. O vaso bom é 20 e o ruim é 40? Mas como assim? Por que o ruim é mais caro? Ué, porque vaso ruim não quebra.
2: Nossa, que piada sem graça.
0: Um rapaz foi sentenciado à pena de morte, porém perto da hora da execução, o padre vai e conversa com ele. Meu filho, vim trazer a palavra de Deus para você. Perda de tempo, padre. Em instantes falarei com ele pessoalmente.
2: Nossa, que piada sem graça.
0: Você vai ficar de castigo, hein? Você vai ficar de castigo.
2: Ai, que chato.
0: Tá vendo? Respondou, né, Castelo? Não pode responder o seu avô. Ele é desgramento, filho de uma égua, picareta. Mas ele é seu avô. Obrigado, filho. Obrigado. Você vai continuar respondendo o seu avô?
2: Não, tio Castelo.
0: Então tá bom. Respondou, né? Tá louco. Agora são 7:21. 7:21.
2: Ô tio Cris, eu tô entediada.
0: Você imagina o Homem-Aranha que tá morando em Macatuba, só tem um prédio lá. Alô, Macatuba, bom dia! Minha querida cidade de Macatuba. O Mário Leonel também tá ouvindo. Um abraço para toda a equipe do SAI, Serviço Autônomo de Água e Esgotos. Bom dia. O Fernando, Fernandinho, meu grande amigo Fernando Santana. Eu estimo demais o Fernando, viu? Ele passou no sítio semana passada. Eu adoro torresmo. Levou uma marmita cheia de torresmo. Você não cobrou o torresmo dele, não, né? Não, do Fernando, não. Eu não vendo torresmo. Só pro Tobias, quando ele faz feijoada lá no bar dele, aí eu vendo torresmo pra ele, mas é a Veia Anastácia que faz, então o dinheiro fica com ela. A Veia pensa que eu sou uma estrela cadente, passo perto dela, ela, Bastião! E faz um pedido, só passa perto, Bastião, acabou a massa de tomate. Vai comprar. Tá louco, ô diacho, crente Deus, pai. Desde que eu sou uma estrela cadente, passo perto dela, faz um pedido.
3: Bom dia, Castelo. Bom dia, velho Bastião. Bom dia, equipe da aventura. Então, Brunão. Castelão, conta pra nós uma moda bem bonita aí mesmo do Barreirito, Avião das Nove. Parece pra rapaziadinha aqui da NT Cana, tá? Engatilhou, mete bala, Castelo. Tchau, obrigado.
0: Tchau, obrigado. Flávio Pagula, bom dia, meu irmão.
4: Stick! Bom dia, Castelo. Como é que você tá? Bom dia, véi. Ô, Castelo, Deus é bom demais, hein? Ô, meu irmão, toca sabadão pra nós aí. Quero oferecer aos amigos do Rachinha, pro Jonas, pro Pepo, pro Tenório, pro Borginha, pro Capitão Torres, pro Zuluzão da Palmex, pro meu compadre Fernando, pro Gilson Tempestade, o homem é mestre, hein? Pro Zé Carlos, pro dono jacaré lá do Posto Tigrão.
0: Jacaré de teta.
4: O Fábio Cruz. Pro Odair e pro Guilherme lá da NT Canas. Pro Sardinha e pro Zé Vaqueiro. Aos amigos aqui de Murebi. Pro Zói Verde, pro Justino, pro João Beiçada. Pro Mário Dão. Pro Rômulo que tá se aprontando pra ir pra escola. Pra Francine da Farmafran, a melhor farmácia de Boripi.
0: E a única.
4: Pro Júnior lá da Tapera Queimada. Pro seu Sidney. Pra Fatinha, pro Piolim. Pro Lúcio Cunha, por quê? Aqui não, Castelo, aqui o Pire Seco.
2: Nossa, que feio.
0: Será que ele não esqueceu de ninguém? Não, acho que não. Grande abraço, Marquinho, Daniel Jurado, bom dia, Simone, Mauri, meu grande amigo Mauri, grande abraço. Manda um alô pro Vitor Spaulonce, lá de Barra Bonita. Thiago Romani, bom dia. Geraldo Jordã, Donizete Milani.
5: Bom dia, Castelo, bom dia, Bastião, bom dia, Maricota. Donizete Milani, manda um alô pra Paraí. Ótimo, tempo, só tô de tchau, obrigado.
0: Tchau, obrigado. César Jordã também tá ouvindo. Bom dia.
6: Bom dia, gigante. Põe a música pra mim.
0: A mulher errou seu nome.
6: Bom dia, gigante.
0: Ó, errou o nome.
6: Bom dia, gigante.
0: Errou o nome.
6: Bom dia, gigante.
0: Já percebi, já.
6: Põe a música pra mim. Fábio Menotti, Fabiano. Tá chorando por quê? A Irene aquele Borebi. Manda essa música, ela. Pra minha família de agudos, pro Zé Rondina, pra Fátima, pra Maricota e pra você e pra todos que estão ouvindo. Tchau, obrigado.
0: Da Maricota ela lembrou, você viu? É de amarga. A Cláudia, gravou um áudio, só que apagou, né? Apagou o áudio. Grava de novo, filha, grava de novo um áudio. Tá louco. Se arrependeu.
7: Bom dia, Castelo. Bom dia, velho Bastião.
0: Bom dia, filho.
7: Troca pra nós aí, a Majestade do Sabiá.
0: Olha.
7: E esse velho picareta aí? Ele anda sumido. Ele vem aqui, Pederneiros, anda com o Dino de Araújo, anda com o Dinei. E esquece dos pobres, esquece de vir pagar o boleto dele aqui. Esquece. Paga de patrão, mas não acerta os boletos dele.
0: Tá vendo,
7: pra
0: véio?
7: Nós aí, Majestade de Sabiá, e uma ótima terça-feira. Tchau, obrigado.
0: Eu paguei ele. Paguei a primeira parcela. Mas quando foi? Em dezembro.
2: Nossa, que picareta.
0: Fica quieta, fica quieta, fica quieta. Os bombeiros, bom dia. O Du, grande abraço, Du. Forte abraço.
8: Bom dia, meu amigo Castelo. Bom dia aos ouvintes da Aventura FM. Bom dia a todos. O Castelo toca um motão pra nós aí do Zilizalo aí. Acho que é Capricho do Destino, parece. Ou Feitiço Espanhol, alguma coisa assim. Beleza? E mandar pro velho Bastião, mandar pra Maricota, pra todos os ouvintes da Rádio FM. Beleza? Um abraço, bom dia. Tchau, obrigado.
0: Tchau, obrigado. Forte abraço, parceiro. Gasta sua internet comigo.
9: Bom dia, Castelo. Bom dia, Bastião. Bom dia, Maricota. Bom dia aos ouvintes da Aventura FM. Uma terça-feira abençoada a todos, em nome do Senhor Jesus. A Valdecir do Sítio Caçador Borebi. Tudo certo aí, Castelo? Aqui continua daquele jeito. Mata alto pra carpir, baixo pra roçar e manhado pra queimar. Se der, toca pra nós aí, vamos lá, Douradinho, vivendo no sertão. Irmã na trave, vamos pra lida, que se o gado morrer, o carrapato passa fome. Tchau, obrigado.
0: Tchau, obrigado. E vivendo no sertão, já tá na agulha, parceiro. Gilson Tempestade, bom dia. Mandar um alô aqui também pra a Gisele, alô Gisele, bom dia. E a filha dela, a Nicole. Maricota, manda um beijo pra Nicole.
2: Um beijo.
0: Manda um alô pra Valência Nogueira, a Rafaela Tubias, lá de Pratânia. Essa menina, Rafaela Tubias, não tem educação. Não tem educação. Por quê? Ela passa perto do meu sítio com o cavalo e fala: ô, tá louco? Tá louco? Tá louco? Pelo amor de Deus. Já deve estar apartando os bezerros, Rafaela. Já tá ordenhando as vaquinhas. Essa é bruta, tão delicada, feito coisa de mula, doce como limão e tranquilo igual um furacão. A dona Quirubina tá jogando milho pras galinhas. E o Durvalino tá cuidando da horta. E o Polidório tá rachando lenha.
10: Maravilha, maravilha. E o vovô Bastão tá de cri-cri hoje. Tá só reclamando com o vovô, com o Castelhano. Né, Castelhano? Você toca as músicas tudo bonito e o vovô Bastão ainda acha ruim. Acha ruim não, vovô Bastão. É pra consolar a gente.
0: Ah, tá louco.
10: Vovô Bastão, quando a Maricota estiver reclamando com você, você pega 4 caroços de 8 caroços de milho, 4 num canto e 4 no outro, no canto da parede, e manda ela se ajoelhar pra não reclamar com você mais.
0: Ah, Marcão de Macatuba, Marcos Lorenzetti, bom dia, parceiro. Gustavo Cacita, alô Cacita, forte abraço. A Gislaine Mota, bom dia. Ótima terça-feira pra você, querida. A Cláudia tá levando a criançada pra escola, as crianças pra escola.
11: Bom dia, Castelo, não arrependeu não. Manda um bom dia pra criançada que tá indo pra escola, pro Pedrinho, pro Luca, pra Maria Júlia, pra criançada toda que levanta nesse friozinho pra ir pra aula. Tchau, obrigado.
0: Tchau, obrigado, manda um beijo.
2: Um beijo.
0: Fala os nomes.
11: Maria Júlia.
0: A Maria Júlia.
2: Um beijo.
11: Pra criançada toda que levanta nele no pro Luca, pra Maria Júlia.
0: O Luca.
2: Um beijo.
11: Pro Pedrinho, pro Luca, pra Maria Júlia.
0: Pedrinho.
11: Pra criançada toda que levanta nesse cruzinho pra ir pra aula. Tchau, obrigado.
0: Tchau, obrigado. Gravou de novo o áudio, você viu? Ela desgravou, apagou, agora gravou de novo. Agora sim, agora ficou bom. Fica com Deus, filha. Quer apresentar o programa, velho? Não, não, fica à vontade.
2: É de amargar.
0: Só por Deus e um caminhão cheio de anjos.
2: Tio Cris, o Ceboso tá insultando o Zangão.
0: Deixa ele. Vai levar uma mordida do cachorro que vai perder até a reta.
12: Bom dia, Castelo. Bom dia, Bastião. Bom dia, Maricota. Lanzetto Milani. Manda uma boa para aí. Ótima teira. Todo tchau, obrigado.
0: Ah, gravou de novo. Esqueceu que tinha gravado. O Lanzetto Milani. Bom dia, seu Milani. 7h32. Você é corneteiro, hein, velho? Ô, diacho.
1: Acelera.
0: Firma na traia. E vamos pra lida, porque se o gado morreu, o carrapato passa fome.
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0: maio de 2026.
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1: Deixa eu falo.
2: Aí fala, velho.
1: É, que hora que é? Eu não tô enxergando. 7h44.
2: Ah, sim. Você pede pra falar e não enxerga a hora?
1: Por que você tem três óculos? Um pra enxergar de longe, outro de perto. E o outro? É pra achar o óculos.

0: sertão.
1: Nossa, que música boa, Vinho. Vivendo no sertão, João Mulato e Pardinho.
2: Ah, essa é muito ruim.
1: Tá quieta. Creone Barrerito, Amaremos, Majestade e Sabiá. Majestade ou Sabiá? Presta atenção, filho. Majestade ou Sabiá? Roberta Miranda. Agora são 7h48. Tava conversando com o Sal. Conversando com o Sal hoje cedo. Ele pediu, ele mandou calar a boca. Aí eu falei, nossa, que sal grosso.
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1: Segura, segura a rédea, segura a rédea. Tá bagunçado, mas sem gerência. Gasta sua internet comigo.
4: Bom dia, Aventura. Bom dia, Castelo.
1: Dia.
4: Bom dia, Vô Bastião.
1: Bom dia, filha.
4: Tudo certo, mas nada resolvido.
1: Ah, tá daquele jeito.
4: E tá, né? Daquele jeito, hein? Tô passando um cafezinho 4F. Sensacional aqui, hein? E tô ligado na Aventura desde as 6 da manhã, hein? Toca um modão aí, um modão cabeceira pra nós, todo mundo que tá ligadinho. Toca aí Nelore Valente, tá bom? Um beijo, tudo e bom. Firma na trave, vão pra líder. E se o gado morrer, o carrapato passa fome. Um beijo e tchau, obrigado.
1: Tchau, obrigado.
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0: João Paulo e Daniel, Nelore Valente, Milionário José Rico, Estrada da Vida.
1: Vamos embora, tio Castelo.
0: Vambora, filho. Vambora, Maricota. Vambora, velho. Estamos encerrando os nossos trabalhos, agradecendo mais uma vez o carinho da sua audiência.
1: Obrigada pelo carinho.
2: Cristiano Castelhano, o furacão do Centro-Oeste Paulista.
0: Segura. Segura. Segura.
2: Castelo, segura essa emoção.
0: E vamos pegar descendo, porque subindo é contramão.
1: Vamos pegar o porco, tio Castelo.
0: Tá na hora, fica com Deus. Amém. Tchau, filho. Tchau, velho. Tchau, Maricota.

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0: 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Seu manhã tá começando. Manhã de terça gostosa. Bom café, tem músicas.
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0: Excelente terça, obrigado pela companhia, te faço companhia também, mais essa edição, hoje é 26 de maio de 2026, são 8:10. Nayara Azevedo e Felipe Rodrigo abrindo manhã.

0: São eles: Zezé de Camargo e Luciano. José de Camargo e Luciano. Tapa na cara. Zezé de Camargo e Luciano. 8:16. Curtiu ainda Nayara Azevedo e Felipe Rodrigo Bonzinho que trai. Novidade da Nayara Azevedo. E Nayara. 8:16, super terça pra você. Hoje é 26 de maio de 2026. Bora curtir muito mais? Tá sintonizado, sintonizado em 90.1, mais um dia, escolhendo a aventura como companhia. É, o rádio tem essa missão. Essa é a missão desde sua origem. A missão mais especial, mais verdadeira, mais autêntica. É a missão de te fazer companhia, de ir com você onde quer que você vá, o tempo todo do seu lado. Você está trabalhando, né? Nem precisa desviar atenção para o rádio. Toda essa magia do rádio envolve a todos nós, né? A gente aqui, você aí, todo mundo sob essa magia incrível que é o rádio. Te faz companhia, tá trabalhando com o radião ligado ali em 90.1. Tá em casa, preparando um café gostoso, já ajeitando a bagunça aí e curtindo a aventura. É, já começando a jogar roupa no tanque. É muita roupa pra lavar. Meu Deus do céu. E o radião ligado, tá no carro também, indo pro trabalho, indo pra um compromisso importante nessa terça-feira. Mas o rádio tá ali, fiel, firme, sempre do seu lado, tocando música legal, gostosa. A aventura faz uma sequência sempre muito dedicada e focada no seu gosto musical. Sempre uma surpresa boa. No assim, todos esses aspectos, a aventura sempre tá te surpreendendo. É por isso que a aventura vai crescer, vem crescendo a cada dia, né? Vem tendo esse prestígio na cidade toda e na região. Promoções também presentes toda hora para os ouvintes da Rádio Ventura, que são muito merecedores. Amizade, bate-papo, interatividade. Tudo isso aqui, ó, nessa frequência 90.1. Então, que bom que você tá aí, uma terça abençoada, bem bacana, bem leve para você. Tudo vai dar certo aí, vamos torcer. 8:18 no horário de Brasília, já manda mensagem pelo 3264-9090. Então, já para deixar a programação da Rádio Ventura mais brilhante, é? Com mais sabor, é assim que fica quando você deixa um recado no zap pedindo músicas, é? Contando alguma coisa, alguma novidade aí pra gente, e pronto, já vai estar participando dos sorteios, das promoções que são as melhores de todo o interior de São Paulo. De São Paulo. Por que que eu falei São Paulo? É? Hoje é terça, o que que tem hoje? Fiquei 20 dias de férias, esqueci tudo aqui. Deu um branco, hein? Hoje é terça, deixa eu ver aqui. O que tem de promoção aqui hoje aqui? Uma pesquisada ali, né? Vou voltar aqui, tem a, pega a lista aí, ó. Ah, é o X Ventura. Lanchão, verdade, o X Ventura. Cara, com 20 dias eu esqueci, hein? É, a idade tá batendo mesmo, Marcião. 8:19, então pronto, tem o X Ventura, o lanchão mais gostosão da cidade, pra você concorrer. Manda recado, 3264-9090, não perde não, tô te esperando. 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A galera me seguindo aí, os cobradores aí. 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São 8:20. Bora começar o Bom Astral e a gente volta já.
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0: Ares. Olha, Ares, você vai dar mais importância para o que os outros pensam e tende a mostrar aquele jeitinho mais ponderado com quem convive. Mas você saberá conciliar interesses com os colegas e pode selar boas parcerias no serviço, tá? Hoje o seu número é o 39 e a cor é o vermelho.
1: Chegou a sua vez, Touro. A Lua coloca em evidência os assuntos cotidianos e os compromissos de trabalho. Mas não se preocupe, porque hoje tudo vai caminhar dentro dos conformes e o dia deve ser dos mais produtivos. Número 23, cor

0: sucesso e sua produtividade vai aumentar. Boas novidades devem chegar e ideias inventivas podem surgir do nada. Hoje o número é 8 e a cor é o verde.
1: Você que é de câncer, ó, família é assunto sagrado para o seu signo e isso ficará mais evidente hoje. Sua estrela guia vai espalhar energias benéficas em seu lar, colocará os interesses íntimos no seu radar e promete um dia tranquilo. Número 15, cor marrom.
0: E daqui a pouco a gente volta, viu? Com mais previsões pro seu horóscopo aqui no Bom Astral. Pra quem é leão, virgem, libra e escorpião.
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2: 8h25, horário de Brasília, ótima terça. 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
2: Dessa terça com a promoção do X Ventura, hoje é 26 de maio. César Menotti, Fabiano e Gustavo Lima, cantando em 90.1.

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1: Continuamos por aqui, Kelzinha.
2: Vamos lá, Cido. Seguimos com mais previsões pro seu horóscopo.
1: Manda,
2: chegou sua vez, hein?
1: Ah,
2: o bom, né? Leão, atenção, Leãozinho. Olha, hoje você vai dar aquele show de comunicação, gentileza e simpatia. Agradando e cativando todo mundo à sua volta.
1: Ai, ai, ai.
2: Tá todo simpático hoje, né, Cido?
1: Olha, eu dei me esforço pra
2: sua habilidade pra argumentar e convencer fica tinindo e você vai se entrosar muito bem com os colegas. O número hoje é o 24 e a cor é o azul.
1: Deixa eu falar pra você que é de virgem. Período oportuno pra você se destacar e faturar. Suas iniciativas podem trazer excelentes resultados, ainda mais para o seu bolso. Hoje o clima é de tranquilidade e equilíbrio, só não baixe a guarda quando sua energia pode dar uma caidinha. Número 26, cor preto.
2: Agora com você, Libra. Atenção, Librinha. A lua promete deixar suas qualidades e os seus talentos tinindo. Sinal de que você tem tudo pra se destacar no serviço e pode ganhar elogios da chefia. Novos horizontes se abrem e há chance de começar algo que pode trazer muita realização. Hoje o número é o 47 e a cor é o lilás.
1: E você de escorpião, aproveite para repensar certos hábitos, cuidar com carinho do seu corpo e reabastecer suas energias. O período será indicado para encerrar ciclos, resolver coisas pendentes e encontrar soluções para assuntos que se arrastam. Número 19, cor salmão.
2: E daqui a pouco a gente volta com as últimas previsões para o seu horóscopo aqui no Bom Astral, pra quem é Sagitário, Capricórnio, Aquário e Peixes.
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3: Jorge Henrique Rodrigo? É, Murilinho, meu fubá. O que é que você tem nessa boca vermelha?

0: Champagne. Grupo Menos é Mais. É a novidade do Menos é Mais. Champagne. Ai, meu Deus. Faz quanto tempo que eu não tomo uma taça de champanhe? Faz muito tempo. Tem o que? Uns 15 anos que eu não aprecio uma boa taça de champanhe geladinha. Faltam 14 para as 9 horário de Brasília. Deu até água na boca. Ainda tivemos a M, Thiago, Isael e Rodolfo, teve Zenete Cristiano, teve Jorge Henrique, Rodrigo e Murilo, Rofi lá atrás, Tiaguinho e o César Menotti, Fabiano e Gustavo Lima. Gustavo Lima. Muita música legal, bacana pra você curtir, começando bem o dia, com o pé direito, nessa terça-feira. Dá uma atualizada aí, dá uma olhada aí, ó, 26 de maio de 2026. Faltam poucos dias para começar a Copa do Mundo. Como é que tá esse coração aí? Como é que tá o coração com a Copa do Mundo, que vai começar, aliás, na próxima semana, acho que é segunda-feira, são dois amistosos que a seleção brasileira vai fazer antes da sua estreia, na Copa do Mundo contra a seleção do Marrocos. A boa seleção do Marrocos. Você tá otimista? Você acredita ou não? O que você achou desse time? Qual que foi a avaliação que você fez da convocação do Carlo Ancelotti, o mister, o Carlo Ancelotti? Você gostou da convocação? Você achou que o Neymar merecia tudo aquilo, toda aquela festa, aquela comemoração? Até parecia que o Brasil já tinha ganho a Copa. Se vai o Neymar, já vem o hexacampeonato. Não foi essa a sensação que você teve? Eu também tive essa sensação, né? A partir do momento em que o nome do Neymar Júnior dos Santos foi anunciado, o Brasil viveu um momento de êxtase. Festa, champanhe, como eu disse aí, cerveja. Todo mundo comemorou. Mas e aí? Vai rolar bola. Semana que vem tem um amistoso contra a seleção do Panamá. Amistoso contra o Panamá. Depois tem um amistoso contra a seleção do Egito. Né? Então tem um amistoso contra a seleção do Egito, que é uma seleção africana, e a estreia também contra uma seleção africana, que é um bom time, ou pelo menos era na última Copa, o bom time, surpreendente time do Marrocos, que é o primeiro grande desafio, grande adversário da seleção brasileira. Tem gente que não tá acreditando, gente que acha que não vai dar nada, que esse time não tá legal, né? Que toda aquela força, toda aquela identidade, todo aquele status que o Brasil tinha de pentacampeão do mundo como é, isso foi se perdendo ao longo dos anos aí. A partir de 2014, aquele fatídico 7-1 para a seleção da Alemanha. Foi 7 ou foi 17? 17-1, né? Não lembro. Aí o nosso futebol, a nossa essência foi se perdendo, foi se estraçalhando, foi ficando pelo caminho, e hoje a gente só tem um time ali, mas não tem a seleção brasileira como de fato, aquele futebol forte, sempre ofensivo, sempre muito imponente, sempre muito presente e que metia medo nos adversários. Falava de seleção brasileira, camisa amarela, pronto, eles tremiam na base. Mas isso tudo mudou. Hoje ninguém tem mais medo do Brasil. Nem Panamá, nem Haiti, que vai ser adversário do Brasil, muito menos Marrocos, ninguém tem mais medo. Né? Então, para muita gente, eu tô percebendo aí um ar de pessimismo total. Ninguém tá acreditando numa campanha de sucesso da seleção brasileira. Tem gente falando que não passa da primeira fase. Não consegue passar da primeira fase. Não consegue vencer Marrocos, Haiti, não sei, Escócia também, não sei como é que tá o time também, mas essa é a avaliação que o pessoal tá fazendo aí, Não consegue avançar da primeira fase para as oitavas. Isso tá quase que completo aí das opiniões de todo mundo que a gente fala, que a gente bate papo, tá no dia a dia falando sobre futebol, É um pessimismo total, uma desconfiança total desse time aí do Carlo Ancelotti. E algumas convocações muito contestadas, essa é a verdade, muito contestadas. Mas é o seguinte, precisamos esperar. É esperar um juizão apitar, a bola rolar para a gente poder tirar uma conclusão. Só assim. Acho que não dá para falar nada ainda, é fazer uma análise, emitir uma opinião. Eu acho que não dá. Eu acho que está dividido. 50% acredita em alguma coisa. Não, acho que é menos, né? Menos. Acho que uns 20% acreditam em alguma coisa, que alguma coisa possa acontecer de bom com a seleção nessa Copa, mas a grande maioria, né? Duvida demais. Assim, pode esperar, faltam 9 para as 9. Não esquece da promoção do X Ventura, o lanchão para você, 3264-9090. Manda aí. Tem as últimas do Bom Astral e a gente volta já.
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0: Sagitário. Olha, Sagita, período positivo e harmonioso, ideal para você socializar, conhecer gente nova e ampliar as amizades. A sua capacidade de liderança e o seu espírito de colaboração vão ficar mais evidentes no ambiente de trabalho e você pode conseguir objetivos que há tempos vem perseguindo. Seu número para hoje é o 60 e a cor é o creme.
1: Chegou sua vez, Capricórnio. Você terá mais espaço para mostrar suas competências e pode carimbar o passaporte para uma promoção. As melhores energias estarão concentradas a partir da tarde e você contará com vitalidade abundante para fazer tudo o que planeja. Número 59, cor rosa.
0: Agora é com

0: Detox.
1: Legal, né?
2: Bom.
0: Número 37, cor amarelo.
2: Eu vou ter que fazer dieta?
0: Eu acho que é uma boa ideia ou não? Não, você tá linda. Não se fala de dieta pra mulher. Que isso? Para com isso.
2: Olha, essas foram as previsões de hoje pra você.
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1: 8:57, bora curtir muito mais, que legal que você tá aí, 90.1. 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
1: Dessa terça-feira, ó, tem um solzinho gostosão aí nessa manhã. Tem Isa, canta Isa, caos e

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12: São 97, acerta.
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12: Simone. Aumenta o som, manda mensagem pelo 3264-9090. Tem X Ventura pra você. Simone Mendes. Aí se faz o seguinte: me ama ou me larga.

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6: Conta tudo no ar, que dia maravilhoso, hein, Kelzinha?
2: Fala, Cido, dia maravilhoso pra fofocar, tricotar, trazer aquela fofoca boa pra você.
6: Falando de fofoca, manda pro menino do dia pra gente.
2: Bora, gente, olha só, sei que a gente, você gosta de assistir reality show?
7: Ah, não gosto muito não,
2: gosta
7: viu?
2: Gosta muito não.
7: Não sou muito fã não,
2: eu
7: viu?
2: Eu também não sou muito fã, mas tem o seu público, né, Cido?
6: Tem consumidor pra coisa, viu? Principalmente a turma que gosta de treta, né?
2: Ih, com certeza. E falando em treta, a gente lembra do quê? Do reality A Fazenda. E tem seu público mesmo, viu, Cido? Porque o reality conquistou um feito bem importante fora do Brasil, tá?
6: Ah, é?
2: Pois é, a 17ª temporada do programa levou um prêmio no Short Awards, conhecido aí como o Oscar das redes sociais.
6: Ô, louco!
2: Pois é, a vitória veio na

0: celebridades e conteúdos exclusivos para engajar o público. E deu certo, né? O campeão da edição, Dudu Camargo, também entrou na mobilização online e ajudou a impulsionar a torcida, né? O resultado garantiu um marco histórico aí pro programa da Record.
1: Olha, vou ser sincero, gostei da informação.
0: Pra quem estuda marketing, essas coisas, é muito interessante isso daqui, porque
1: verdade.
0: A propaganda é a alma do negócio,
1: alma,
0: né, Cido?
1: Do negócio, viu? Verdade. E a Fazenda foi bem elaborada, né?
0: Foi verdade,
1: Tem que
0: tirar o chapéu, viu?
1: Tem que tirar o chapéu. Vou passar a régua nessa, já tem mais.
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0: mulher doideira. Laona, tá grávida, Laona? Tá gravidona? Vou falar que a Laona tava grávida, mas nem tanto, né? Barrigudona, de quantos meses será? Logo pinta um filhão ou filhona, não sei. Eu busco aqui informações. É que eu vi uma foto da Laona Prado na internet da semana passada. Ela barriguda, vai se tornar mamãe. Logo, logo, a dona Laona Prado. Foi fertilização in vitro, né? Ouvi falar. Isso aí. Laona Prado e sua esposa felizes da vida e vai nascer o primeiro filho. Que venha com saúde. 9:32, horário de Brasília. E depois do intervalo tem mais, não esquece. Tem a promoção do X Ventura pra você nessa terça de sol. No sul tá chovendo. Como chove no sul do Brasil, a chuva não para. É intensa, constante. Tô vendo aqui, ó. Região de Santa Catarina, lá no fundão, Rio Grande do Sul. Clima realmente com muita chuva. Temperaturas baixíssimas, abaixo dos 10 graus no Rio Grande do Sul. Mas por aqui tá bom essa terça-feira, tá legal. Hoje é 26 de maio de 2026. São 9:33 agora, o sol tá legal, tá bacana. Temperatura nesse momento de 19 graus. É muito agradável essa manhã de terça. Tá indicando aqui que tá nublado, máxima de 29, ou seja, vai se elevar um pouquinho a temperatura ao longo dessa terça-feira. Máxima 29, mínima 17. Tá bacana. 9:33. Não esquece, X Ventura já pra você no Manhã Ventura. Corre pro zap da Ventura pra não perder o sorteio. 3264-9090. A gente volta já.
1: Não

exames. E Elisa vai se sentir mal, ela vai ter um mal-estar. Aí o Pedro vai reagir quando o médico comunica que Bruna nunca esteve grávida. Vai descobrir hoje, tá? E a Adriana vai contar a Elisa sobre o pedido de casamento do Arthur. Bom, o Pedro vai terminar com a Bruna e a Adriana vai dizer ao Arthur que não pode aceitar a proposta de casamento e vai considerar interromper o tratamento de fisioterapia. Tá? Bolsa de família, que tá pensando.

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7: No manhã são 9:38. Tem dizinho, tem sorriso maroto. Pequenos detalhes. Ó, daqui a pouco tem um X Ventura pra você nessa terça.
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0: são elas, o nosso manhã. Maiara e Maraísa, felizes para sempre. No Manhã Aventura dessa terça, ensolarada. 26 de maio de 2026. Felizes para sempre, Maiara e Maraísa. Faltam 15 para as 10, horário de Brasília. Você curtiu ainda Guilherme Santiago, teve de sim, sorriso maroto. E lá atrás teve a Lauana Prado aqui no nosso manhã. Deixa eu ver a galera que está em sintonia, enviando mensagem. Tá junto com a gente. Esses ouvintes são queridos, fiéis, assíduos. Não desgrudam dos 90.1. Eles não são bobos, né? Estão sempre aqui enviando mensagem. Por isso estão sempre ganhando presente. Sempre se dando bem. Ganhando lanche, ganhando pizza, ganhando tabuada também, né? Todo mundo se dando bem na aventura. O ouvinte da aventura sabe que aqui a sorte corre solta pelos corredores. Todos eles têm sorte. 14 para as 10 da manhã. Podia ter um prêmio assim, de vez em quando, assim, de 20 mil, 40 mil, 100 mil, assim, durante a semana. Vocês iam participar se tivesse esses prêmios ou não? Milão, assim, vocês iam mandar mensagem? Caramba, hein? 9h47, sou toda semana, todo dia a galera pegando aqui milão de prêmios, 5 mil, 30 mil, seria legal, né? Vai sonhando, então. 9h47, o João curtindo aí, tá legal, João? Começou bem a terça-feira aí. Marcos Paçoca, você tá bem, queridão? Família, Deus proteja aí. Obrigado sempre pela sintonia. Quem mais tá deixando mensagem por aqui? Reginaldo também, tá curtindo por aí, queridão? Tudo de bom? Tem mais gente ouvindo? WhatsApp pra você participar, o 3264-9090. Jane Navarro também, né, Jane? Seja bem-vinda. Beijo pra André Angélico na sintonia. Quem mais tá ligadão com a gente? O seu Adnilson Biasi também, né, Adnilson? Curtindo a programação do manhã. Zé Carlos também, tá bom, hein, queridão? Família? Aliás, saiu o lanche pra você, tá bom, Zé Carlos? Pronto, se deu bem, levou o primeiro X-Entrando do dia, o seu Zé Carlos, só passar por lá, retirar a noite e bom apetite. Ah, Silvana Zilo também, né, Silvana? Beijo, boa terça-feira. Quem mais tá curtindo a programação por aqui? Deixa eu ver aqui, a Suelen Silva também já chegou para ficar com a gente. O seu Valmir Melo também tá por aí, né, Valmir? Tranquilão? Tá bem aí? Bom dia pro João Aparecido Florencio também, curtindo a programação. A dona Iracema, querida, beijo. Tudo certo por aí, dona Iracema? Como é que tá amanhã aí? Deixa eu ver aqui, Juliano também curtindo, beijos pra você também, Natália Francine, curtindo a programação, tudo de bom aí. Bom dia pro João Amaral, né, João? Também tá na sintonia. O Fábio aí curtindo, a Francis, todo mundo aí do Viveira da Bracel, né? A Diva também tá em Macatuba, de beijo pra todo mundo aí. Fui bem, viu, Edson? Fui bem de férias. Deu uma saída rápida e só pra respirar. Peguei a Rondon aqui, saída pela esquerda, 5 horas de viagem, fui de Fusca, tinha um Fuscão lá, fui de Fusca, lá pras bandas do Mato Grosso do Sul, respirar um pouquinho, Três Lagoas, boa cidade, né? Boa cidade, gostosa. Aí, Três Lagoas, lá no Mato Grosso do Sul. Só gente fina, cidade boa, legal, bacana. Dá até sono se andar, se viajar nessa Rondon, né? É um retão, que é Três Lagoas, fica no final, exatamente no finalzinho da rodovia Marechal Rondon. Acabou a rodovia, a rotatória, pronto, atravessa o Rio Paraná, bonito, Rio Paranazão, pronto, do outro lado da ponte, pra cá, Andradina, São Paulo, última cidade. Do outro lado da ponte, a primeira cidade de Mato Grosso do Sul, Três Lagoas, só para respirar um pouquinho. Coisa boa, cortando esse interiorzão. Marília também, conheci Marília nessas férias. Primeira vez na vida que eu fui em Marília, ó, quase 55 anos de idade. Nunca havia conhecido essa cidade, só ouvia falar, mas que cidade bonita. Ela é muito linda, Marília. Sabia que era bonita daquele jeito? Fiquei surpreso. Tô surpreso até agora, de boca aberta até agora, com a estética com a beleza, uma cidade limpa, organizada, bonitona. Coisa Marília, né? Garça também, já vem, já aproveita. Vamos entrando, vamos conhecendo. Já vem no retão, vamos conhecendo. Garça também, sempre ouvindo falar de Garça. Onde? Lá pras bandas de Garça, no interiorzão. Entramos também. Pequenininha, Garça é pequena, mas muito tranquila, acolhedora. É, pessoal também por lá. Garça, quem mais tem aqui? Já aproveitei, já que ia gastar gasolina mesmo. Falei, vamos conhecendo aí. Qual que é a outra lá que a gente entrou lá? Ó, Fernão, cidadinha pequenininha. Falei, são cidades pequenas, falei pra galera. Vamos conhecer? Entrada pela direita, vamos lá conhecer Galha. Sei lá, pequenininha. Fernão, 2.000 habitantes. Duartina, 5.000 habitantes. Quem mais? Lucianópolis também, 3.000 habitantes. Todas bem pequenininhas, estilo Buribi, assim. Estilo Buribi, pequenininha, tô tranquila. Aqui bacana, que tour legal que eu fiz nessas férias. Conhecer Marília, cidade linda, e essas outras cidadezinhas bem bacana, bem pacatas, de povo bem humilde, bem tranquilo, meu. Toda aquele ambiente de interior. Legal demais viver essa experiência. Faltam 8 para as 10, depois do intervalo tem mais para você curtir no nosso manhã. Tem mais gente mandando mensagem por aqui, a Edna também curtindo, né, Edna? Quem mais tá aqui? Deixa eu ver. É, a Franciele, né, Fran, curtindo. Tá trabalhando na coleta de reciclagem. Então, tudo de bom para você, Franciele. Tá bom, Pati? Tá dado o recado aí. A Silvana também tá ligada junto com a gente. Silvana lá da Secap, beijo aí, queridona. Quem mais tá aqui na sintonia? Na Vanessa também, né, Vanessa? Coisa. Vera Cruz é outra cidadezinha que eu conheci, essa é bem pertinho de Marília. Agora que eu lembrei aqui, Vera Cruz. Cidades pequenas, de Bauru até Marília, 100 quilômetros. São 100 quilômetros. Mas que lugar bonito, que bacana, poxa vida. Aqueles sítios, aquelas chácaras com lago, com represa, poxa. Que interior bonito que a gente tem no interior de São Paulo, né? Bacana demais. Faltam 7 para as 10, horário de Brasília. Depois do intervalo tem mais. Se um dia você pensar em conhecer Marília, não pense duas vezes. Você vai gostar.
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5: 9:57 no finalzinho do manhã dessa terça de sol gostosa, tem músicas do manhã. Mais perto de você, já tem o Estúdio 901.
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5: Bom, então daqui a pouquinho vai começar, o Adrianão tá por aqui, grande Adriano Duarte. Tá aí, irmão, bom trabalho, então, boa terça aí. Os Agrobóis fechando o manhã de hoje, bom dia.

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categoria Campanha de Lançamento, depois de uma estratégia digital que movimentou os fãs nas redes. A produção investiu em trends com inteligência artificial, desafios com celebridades e conteúdos exclusivos para engajar o público. O campeão da edição, Dudu Camargo, também entrou na mobilização online e ajudou a impulsionar a torcida. O resultado garantiu um marco histórico para o programa da Record.

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0: Artur, Guilherme, Maiara e Maraísa, João Neto e Frederico de Virgueta, Anne Marie com Coy Leroy. 10h23 abriram a programação de hoje, né? Agora a gente segue em frente aqui com a programação dos sorteios. Hoje é terça do lanche, 26 de maio de 2026. Dia combinando com o ano. É isso aí, quem sabe já não é o seu dia hoje para você faturar um X-Ventura, aquele gourmet gigantão, delicioso, um lanche artesanal feito com muito carinho, com muito profissionalismo lá pelo Roger Burger. Para você participar, basta mandar aqui a sua mensagem de áudio ou por escrita. A Letícia Nogueira tá curtindo na São Judas Tadeu, quer participar do sorteio do delicioso X-Ventura, quer ouvir uma música Barulho do Foguete, Zé Neto Cristiano, né, Letícia? Bom dia aí para você, viu? Muito obrigado pela sua participação. Indicando aqui também músicas, o Paçoca, mandando abraço para você aí, pela audiência que a gente faz companhia para você sempre aí, né, Paçoca? Aquele abraço, sucesso absoluto, diz aqui a Maria Moreira, para você também, a gente devolve aí um abraço especial para Maria Moreira. Bom dia, abençoada terça-feira. Abraço ao Valmir Melo, né? Alô, Valmir, bom dia pra você, pro Mauri Ponsoni também, que já tá mandando mensagem pra esta terça-feira, né, Mauri? 10h24, bom dia, uma ótima terça pra todos vocês, bora ganhar um sorteio pra comemorar meu aniversário. Uia, quem tá fazendo aniversário? Gisele Cristina. Oi, Gisele, feliz dia pra você hoje, viu? Parabéns, minha querida, grande beijo aí pra Gisele, que tá aniversariando hoje, participa com a gente sempre, sempre concorrendo aí aos prêmios, quem sabe não sai pro seu aniversário hoje, Gi? Oi, bom dia, áudio de quem?
1: Bom dia, Adriano. Adriano, queria uma música do Henrique Juliano, queria participar do sorteio, é a Bia, do Núcleo.
0: Beijão, Bia, tá participando já.
2: Bom dia, Ventura, bom dia, Adriano. Adriano, toca uma música aí pra mim aí, eu quero participar do sorteio. Ótima terça-feira, meu amigo, Deus abençoe.
0: Amém, Daniel Cili, motorista ali da Unimed, forte abraço a todos da Unimed, bom dia, 10h25, quem é?
3: Bom dia, Adriano, tudo bem? Gostaria de participar do sorteio, quero que você toque uma música de Amado Batista, Folha Seca, para participar todos que estiverem escutando aqui da Nação, e para você, para Neuza Comando Centro, para Lúcio Marinha Aliope, enfim, para todos que estiverem escutando essa linha maravilhosamente. Tchau, Adriano, fica com Deus, tenha um bom dia, tchau.
0: Depois da Cícera Lu.
4: Bom dia, Adriano, aqui é a Luciana, do Maria Luísa 1. Gostaria de ouvir uma música e quero participar do sorteio. Bom dia a todos.
0: Ventura! Oi, Cleusa!
5: Bom dia, Adriana. Aqui é a Cleusa do canal. Mandou uma música pra nós aí, Roupa Nova.

0: Toca Trembala, André Angélico tá falando aqui comigo. Bom dia, Andréia. Daqui a pouco a gente programa pra você aqui, viu? Deixa eu mandar um abraço aqui pro João Amaral. E tá pedindo abraço pro Fábio, pra Francis, todas as meninas da LP1. Consegue tocar em Edson e Hudson? Vou tocar já já Love Hurts.
1: Bom dia, Adriano. Admilson Biasi, curtindo aqui. Se puder, se você achar, e toca Midnight, Nica Costa. Abraço a todos os ouvintes aí.
0: Tá participando, Adnilson, ótima indicação, ótima manhã pra você. Bom dia, Rose Moreto, quer ouvir uma música Batendo na Porta do Céu com Zé Ramalho?

0: dia, meu querido. Beleza, irmão? Michel falando aqui. Adriano, um grande abraço aí, parceiro, pra você e pra toda a equipe Ventura. Adriano, põe meu nome no sorteio aí, fazendo um favor. Toca um Rio Negro e Solimões, só lembranças pra nós, meu irmão. Ótima terça pra todos aí. Um abraço. Pra você. Ventura!
1: Bom dia, Adriano, tudo bem? Uma abençoada terça-feira para todos nós. Adriano, gostaria de ouvir a música Igrejinha Azul? Oferece.

0: todos que estão ligadinhos na aventura. E bota no sorteio. Um abraço.
1: Oi, Ângela, outro.
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3: Bom dia, Adriano! Tá com a música aí do Zezé, de Camargo e Luciano com o Guilherme Santiago. Beleza? Põe um sorteio, aquele abraço.
1: Fechou, João!
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4: Bom dia, Adriano. Silvana.

0: Bom dia, Adriano. Aqui é o Thiago. Adriano, oferece uma música aí pra nós aqui da The Filp. Tamo ligadão na abertura. Coloca meu nome no sorteio.
1: Ô, Thiago, a The Filp. Bom trabalho a vocês aí. Obrigado pela participação, viu? Oi, ouvindo aqui na CECAP também é a Léo Paula. Deus abençoe seu dia também, Léo. Obrigado pela participação.
2: Adriano, aqui é o Bicão que tá falando. Manda um modão caprichado do Amado Batista Folha Seca aí pra nós. Oferecer pro Toninho, oferecer pra todos, Bar do Cabeça, Bar do Piau, Bar do Cara Preta, Bar do Sargado, Bar do... todos os bares, né, Sóis Paulista. Coloca aí no sorteio aí, meu patrão. Forte abraço.
1: Valeu, Bicão. Michele, bom dia. Quer pedir uma música aí? A amiga Zan tá curtindo, Amanda, música Peão Todo Tatuado, quer participar do sorteio também, né, querida? Um grande abraço, já tá, viu? Tudo bem, queria ouvir aí uma música também, Sapequinha, deve ser do Eduardo Costa, né, participar do sorteio. Grande abraço pra você, meu amigo Cleiton Alves. Coruja, bom dia, chegou aqui a sua mensagem, um forte abraço pra você, uma ótima manhã, Coruja. 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Bom dia, Adriano, toca aí Gilberto e Gilmar, tá ruim, mas tá bom, vai pra todos que estiverem sintonizados na Ventura, pra vocês da rádio também, aqui é o Cavalo do Primavera, que tá falando, abraço, Cavalo!
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0: Dá um aqui no Zap mais uma vez, 10h37. Partiu aqui, Zap. Alô, bom dia pra você que manda sua mensagem e forma uma bolinha pra gente aqui. Deixa eu mandar um abraço pro Tira. Gustavo Lima, quero participar do sorteio. Toca, ou melhor dizendo, né? Eu fui na onda aqui sua, viu, Micaela Moreto, turco. Ela escreveu Tira Gustavo Lima, mas não é, é Toca, né? Depois ela consertou. E eu também falei, fui na vibe aqui. Abração. Isso é prova de que eu não tinha lido antes, né? Agora a Adriana Biral tá participando aqui também de áudio.
2: Bom dia, Adriana. Estou ouvindo Ventura e gostaria de participar do sorteio. Ótimo dia aí, pessoal.
0: Obrigado, Adriana. É, na rapidez. Vamos lá, 10h38 virando aqui.
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0: Roberval.
2: Bom dia, Adriana. Estou ouvindo Ventura e gostaria de participar do sorteio. Ótimo dia aí, pessoal.
0: A operação saiu, Adriana, de novo. Agora sim, Roberval.
4: Bom dia, ouvintes da Ventura FM. Bom dia, Adriano. Coloca meu nome no sorteio aí, Roberval Garcia. Toca pra gente. Alô, inveja.

0: A música é Peão Todo Tatuado. Obrigado.
1: Valeu, Michele, né? Que falou comigo aqui. Bom dia, Michele. Obrigado aí pela participação. Já pediram Peão Tatuado, hein?
2: Bom dia, Ventura. Que é o Ben 10. Tô passando aí pra deixar um abraço pra minha mãe, a Rosângela, lá no Bar do Mita. Pra Michelona, pra Jubita. Foi poderosa e linda da Roberta Miranda pra nós ouvir aí. Foi no sorteio. Bom dia pra nós.
1: Ventura! Alô, Bar do Mita! Abração especial, Ben 10. Tudo de bonzão. Valeu. Quem fala?
3: Bom dia. Quero oferecer uma música angélica. Roberto Carlos. Eu te amo.
1: Tem mais um áudio dela aqui, a Luci, né?
3: Participar do sorteio.
1: Obrigado, Luci, bom dia. Quero participar do sorteio também, diz Ed Marcos Blanco. Fala, Ed, bom dia.
4: Bom dia, Adriana. Meu nome é Maria Pérez, aqui da Secap. Queria ouvir uma música da Luana Prado e ofereço para todos que estão ouvindo. Gostaria também de participar do sorteio. Ótima terça a todos. Grande abraço. Ventura!
5: Bom dia, Adriano. Beleza? É o Bruno. Toca pra mim Louco Coração, do Eduardo Costa, e eu quero participar do sorteio. Manda um abraço pra rapaziada aqui da NT Cana, tá bom? Mete bala aí.
1: Valeu, Bruno! Ventura. Alô, bom dia, quem fala? Alessandro falando aqui. Beleza, Alessandro, aquele abraço pra você. Agora eu chamo aqui um áudio no Zap da Ventura. Quem é que tá chegando aqui? Tá abrindo? Alô!
6: Bom dia, Adriano. Tudo bem? Aqui é a Adriana Diego. Estou aqui no centro, trabalhando e curtindo a programação. Um grande abraço a todos. Quero participar do sorteio.
1: Depois, Adriana, Zé Carlos.
7: Ventura! Adriana, bom dia, Ventura. Tudo bem? Adriano, toca pra nós aí um madão da Maria Mendonça. E manda um abraço pra nós aqui do posto aqui, ó. Zé Carlos, Dudu, João Vitor, Juliano. Pessoal da Aventura, tudo gente boa. O Castelo, o Márcio, a Alessandra. Programação nota 10. Nota 10. Não, nota 10, nota 1000. Adriano, tem uma ótima terça-feira abençoada a todos. E tamo junto, meu parceiro. Tá joia? Eu queria agradecer também ao programa Aventura. Foi sortado hoje um lanche no programa do Márcio. Queria agradecer, tá? E muito obrigado. Então, bom dia.
1: Pois é, obrigado aí pela sua participação, viu? Parabéns aí pelo sorteio. Bom dia, Cleiton Sobrinho, pintor. Toca Gustavo Lima aí pra nós e oferece pros meus parceiros Rony e Poncan. E ponha eu no sorteio. Valeu, obrigado pela participação, amigo. Tem zap.
8: Oi, Adriano, bom dia a todos os ouvintes. Que Deus abençoe a todos na programação da Aventura FM. Gostaria de estar participando do sorteio. Deus abençoe. Tchau, tchau.
1: Beijão, alô, Carlos. Ventura! Carlos mandou aqui a mensagem pedindo Rio Negro e Solimões para nós. Vamos ganhar esse sorteio. Carlos Alberto, forte abraço para você. Boa sorte. Quem quer participar do sorteio também pedir Zezé. Beijos para você. Samira Santos, chegou a mensagem. Alô, quem fala? Alô, bom dia. É áudio.
9: Oi, Adriano. Bom dia, Jaque. Tudo bem? Queria ouvir uma música do Henrique Juliano, dessas mais novas. E gostaria de participar do sorteio. Obrigada, beijo.
1: Beijo, Jaque, pela participação. Obrigado, viu?
10: Bom dia, Aventura. Aqui quem fala é a Micaele. Toca Gustavo Lima e oferecer para a Clínica São Jorge. Quero participar do sorteio. Beijos.
1: Beijos para você também. Quem tá me dando bom dia aqui é a Lu da... Da onde? Lu... E agora, MS, é isso? Barbershop? Vê se eu falei certo. Se não falei, você manda aqui um áudio pra mim, tá? Em frente à casa da vó. Ah, tá. É barbearia mesmo. Abraço especial aí. Toca Gustavo Lima. Obrigado, viu? Pode mandar áudio, viu, ô Lu? Pode mandar áudio se você quiser aí. É a Lu. Lu Maria, beijão especial pra você aí, viu, Lu? Da Espaço Renovação, não é? 10h43. É, a MS Barbershop. Um abraço especial pra vocês aí, obrigado pela audiência, viu, gente? Tem o Pixote já pra cantar aqui, é?
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1: todas as músicas. Vamos juntos daqui a pouquinho montando a programação.
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1: Muito bom dia, nós seguimos com mais informações nesta terça-feira e um grave acidente de trânsito terminou com a morte de um jovem de 23 anos e deixou um adolescente de 17 anos ferido na Zona Norte em Marília. De acordo com informações da Polícia Militar, David Ronaldo Baeta Romaneto pilotava uma motocicleta pela Avenida Eugênio Cornelian quando perdeu o controle do veículo, atingiu a guia do canteiro central e em seguida bateu violentamente contra um poste. Quando as equipes chegaram ao local, socorristas do Serviço de Atendimento Móvel de Urgência e também do Corpo de Bombeiros já prestavam atendimento às vítimas. O adolescente que estava na garupa da moto foi encontrado consciente, apresentando ferimentos e uma lesão no braço direito com suspeita de fratura. Ele foi encaminhado para o atendimento médico no UPA Norte. Já David foi encontrado caído na pista e sem sinais vitais. O médico do SAMU realizou as manobras de reanimação ainda no local do acidente, porém, a morte do jovem foi confirmada ainda no local. O caso foi registrado como homicídio culposo e lesão corporal culposa na direção de veículo automotor.
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3: Muito bem, vamos começando aqui o Pediu Tocou a partir de agora na programação da Ventura FM na terça do lanche. Agora você vai conferir a programação que você pediu, né? Não dá pra tocar todas as músicas que a gente vai encaixar aqui, algumas, né? Mas aí vamos deixando na programação pra daqui a pouco. Abrindo oficialmente então, Pediu Tocou.
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3: Deixa eu começar aqui com Folha Seca do Amado Batista, que já pediram. Agora são 11:08. Quem mais está aí na internet? Alô, bom dia. Quem fala? Alô.
4: Bom dia, Ventura FM. Bom dia, Adriano. Aqui é o Diego Fernandes. A PHD tá ligada na Ventura FM. Toca um Gupene Gabriel pra nós aí. Quero participar do sorteio aí também. Manda pra todo mundo aqui da PHD.
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3: Alô, PHD, abração especial pra vocês aí, viu? Daqui a pouquinho eu toco o Gupene pra vocês aí. Deixa eu ver quem mais fala. Bom dia, quero ouvir uma música da Ana Castela, Onde Eu Tô. Olha Onde Eu Tô e quero participar do sorteio do X-Ventura. É a Paola, né, Paola? Bom dia para Iracema também curtindo a gente nesta manhã. Estão pedindo retrovisor Gustavo Lima participar do sorteio. Quem assina aqui essa participação é a Alda Cristiane. Oi, Alda, bom dia. Agora 11:09.
5: Quero participar do sorteio. Manda um abraço pro pessoal das obras aí.
3: Alô, profissionais das obras, obrigado pela audiência. Quem foi o Gabriel Moreto que mandou essa mensagem? E essa aqui não saiu o áudio, hein? Tá meio abafadão o áudio. Maria Aparecida, bom dia. Silvia.
6: Bom dia, Adriana, aqui quem tá falando é a Silvia. Eu gostaria de ouvir a música do Zanetti Cristiano, Cadeira Cativa, e participar do sorteio. Obrigada, Adriana.
3: Obrigado, querida. Vamos lá com o Amado Batista agora com Simone e Simária, Folha Seca.

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0: dia. Alô, Birama. Bom dia. Obrigado pela audiência. Maria Aparecida, João Aparecido Florencio também. Vamos aqui dando uma enxugadinha rapidinha nos... nas mensagens, né? Bom dia, tudo bem? É o Francis, queria pedir Tarde Vazia do Ira, pois se der tempo a gente toca, né? Mandar um abraço pra Luciano, João, Fábio, João e Fábio, né? Que estão participando. Abração especial pra vocês aí, obrigado pela participação.
1: Bom
0: Oi!
1: Bom dia, Adriana, aqui é Cristiane, nessa terça-feira tão linda, com esse solzinho, Adriano. Escolhe uma música animada pra nós, quero oferecer a todos que estão vindo, principalmente a minha família, e quero concorrer a esse sorteio do lanche, que ele é maravilhoso, dá até água na boca esse lanche do Roger's Blood. Beleza, Adriano? Beijo a todos.
2: Sidomijek, Mato Grosso e Matias.

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0: Vagabundo com Luiz Fonsi, 11:41, gente, tá na hora de apresentar o ganhador aqui do lanche ao X Ventura de hoje, todo mundo participando, boa sorte para todos que vão participar em todos os horários, em parceria com Roger Burger.
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6: Oi, Adriano. Bom dia. Aqui é o Paulo. Quero agradecer o lanche que ganhei.
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0: Paulo de Fátima Marrite, é isso, né, Paulo? Final do zap 9507, faturando lanche. Quem pediu roupa nova? Às 11:42, tímida.

0: Maria de Lourdes, bom dia para você que quer participar do sorteio. Continue participando em outros horários também, Maria. Bom dia, obrigado pela sua audiência. Tem outra Maria
1: bom
0: falando
1: dia,
0: aqui.
1: Adriano, tudo bem, Adriano, quero participar do sorteio. Eu vi uma música da Marília Mendonça. Tá bom? Um beijo, fica com Deus, Deus abençoe, obrigada.
0: Maria Madalena, obrigado, viu, pela sua participação. Marília Mendonça toca daqui a pouquinho. Aqui tá programado Abandono de Incapaz. Vamos daqui a pouquinho, depois do meio-dia, a gente toca Marília Mendonça pra você. 15 pro meio-dia já. Forte abraço pra mamãe Silvana, pra Maria e pro João. O André da Cruzeiro tá pedindo pra colocar ele no sorteio. Fechou, André? Obrigado pela participação, viu? Vamos juntos aí, agradecendo a sua audiência.
2: Bom dia, Ventura, bom dia. Aqui é o Valquírio. Sorte um som aí pra nós.
0: Valeu! Daqui a pouquinho voltamos.
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disse num documentário que se sentiu sozinha durante a gravidez da filha Zuza, de apenas 4 meses. A declaração gerou repercussão nas redes, mas a influenciadora voltou a se pronunciar e negou que tenha sido abandonada pelo cantor. E no último fim de semana, os dois apareceram juntinhos nos bastidores de um show de Natan em

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1: Olá, muito boa tarde. A partir de agora nós vamos com as informações do esporte nesta terça-feira. E André Sanches está expulso do Corinthians. O ex-presidente foi excluído do quadro associativo do clube após votação realizada no Conselho Deliberativo na noite desta segunda-feira. O pleito ocorreu de forma nominal e aberta no Parque São Jorge e contou com 167 conselheiros presentes. André Sanches foi expulso do quadro de associados do Corinthians pelo uso irregular do cartão corporativo do clube para gastos pessoais durante a sua última gestão. 112 conselheiros votaram pela expulsão de André Sanches, enquanto outros 49 foram contra, além de 6 abstenções. A expulsão segue a recomendação final da Comissão de Ética do Corinthians, cujo parecer final foi feito por Leonardo Pantaleão, que assumiu interinamente a presidência do Conselho Deliberativo após o afastamento provisório de Romeu Tuma Júnior. O documento, por unanimidade, havia sugerido a exclusão do ex-presidente. A sessão no Parque São Jorge teve início com a leitura do parecer final da Comissão de Ética. Durante a ação, o conselheiro e ex-presidente do clube, Mário Gobi, chegou a pedir a votação secreta e sugeriu a suspensão de Andrés em vez da expulsão. Os pedidos foram negados por Leonardo Pantaleão. Em certo momento, o vice-presidente atual do Corinthians, Armando Mendonça, tentou acompanhar a reunião, mas foi convidado a se retirar, já que faz parte da diretoria executiva. Depois disso, a defesa de André Sanches teve espaço para se manifestar. O ex-presidente, que cumpre medida cautelar, não esteve presente. Após a sequência de ritos, o pleito, enfim, foi iniciado no Parque São Jorge, com a votação e a exclusão do ex-dirigente. O ciclo de Zé Rafael no Santos pode estar chegando ao seu fim. Fora dos planos da comissão técnica de Cuca, o volante passou a treinar separado do restante do elenco e a grande possibilidade de deixar o clube na próxima janela de transferências. A informação foi publicada em um site especializado. Zé Rafael não é relacionado pelo Santos há 5 partidas e fez a sua última aparição no empate em 1-1 contra o Palmeiras no dia 2 de maio, quando entrou em campo por 13 minutos. A tendência é de que o volante resolva o seu futuro durante a pausa para a Copa do Mundo, com tendência de deixar o clube. A próxima janela de transferências abre no dia 20 de julho e o Santos trabalha com a possibilidade de negociação. O meio-campista tem vínculo com o Peixe até dezembro de 2027. Contratado para ser uma peça importante no elenco santista, Zé Rafael nunca conseguiu se firmar no Santos. Em 2026, disputou apenas 12 partidas, sendo 4 como titular e marcou apenas 1 gol. E nesta segunda-feira, a Conmebol definiu a punição para Abel Ferreira, técnico do Palmeiras, devido a um gesto obsceno flagrado durante a vitória sobre o Sport em Cristal no dia 5 desse mês pela Libertadores. A entidade condenou o clube a uma multa de R$75 mil, que será deduzida do valor que seria pago à equipe referente a patrocínio e direitos de televisão. Por sua vez, Abel Ferreira foi advertido de que, caso cometa outra violação semelhante, será enquadrado no artigo 27 do Código Disciplinar da Conmebol. Vale lembrar que o treinador tem até 7 dias para entrar com o recurso e contestar a decisão da entidade.
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2: Olha só, gente, vamos atendendo aqui mais participações e terminando.
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2: Oi, Adriana, boa tarde pra você, obrigado pela sua participação, vamos em frente na programação da Ventura FM, bom dia, boa tarde, Marília Mendonça, estão pedindo aqui, né? Vamos juntos aí, atendendo Zé Lopes, tudo de bom pra você, Zé, valeu.
4: Salve, meu amigo, aqui quem tá falando é o Gustavo Henrique, um jovem de 21 anos de idade, mas que tem um gosto musical de velho. Manda um salve pro meu amigo Gaguinho, Lucas Machado. Coloca aí pra nós, Zezé de Camargo Luciano, será que foi saudade?

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0: Vamos encerrando a programação e abrindo espaço para o jornalismo. Tá chegando o Alessandro, quem vai encerrar a programação de hoje. É pedido para Marília Mendonça. Parabéns aí pro ganhador de hoje do X Ventura, né? Abração especial para você aí, viu, Paulo? Passa aqui retirar o seu vale. Amanhã a gente volta. A banda

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7: Olá, muito boa tarde. Agora, 12:33 no ar. A partir de agora, mais uma edição do 90.1 Notícias. Hoje é terça-feira, dia 26 de maio. E a partir de agora, Alessandro Rogério levando para você as principais informações. Agradecendo, claro, a você pela sua companhia e pela sua audiência junto com a gente mais uma vez. Informações por Lençóis Paulista, nossa região, do Brasil e do mundo. Você confere a partir de agora. Desde já, nosso muito obrigado pelo seu carinho e pela sua participação. A gente já começa com informações.
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7: A Prefeitura de Lençóis Paulista promove nos dias 29 e 30 de maio a segunda edição do Meio Ambiente em Ação, um evento organizado pela Secretaria de Agricultura e Meio Ambiente, que oferece atrações e serviços nas áreas de cultura, educação, turismo, sustentabilidade, saúde e cidadania para toda a população. A programação conta com atrações das 8 horas da manhã até as 17 horas no recinto da Facilpa. Entre as novidades estão apresentação musical, City Tour Especial Ecoturismo, praça de alimentação e feira de artesanato e economia criativa. A abertura nesta sexta-feira, dia 29, contará com uma apresentação teatral com a companhia Trova Amores. Início da feira de doação de animais e também microchipagem, doação de mudas e feira do Varejão Municipal. A programação do dia segue até as 15:30 com teatro educativo e oficina de cultivo de orquídeas. Já no sábado, dia 30, também a partir das 8 horas da manhã, acontece a caminhada do meio ambiente, abrindo a programação do dia. Às 9 horas tem City Tour e Agita Lençóis com Marcelo Estrela. O evento termina às 17 horas com a apresentação da orquestra de viola e violão Boca do Sertão. O Meio Ambiente em Ação marca as comemorações pelo 5 de junho, que é o Dia Mundial do Meio Ambiente, e tem entre os seus objetivos divulgar práticas sustentáveis, ressaltar a importância da preservação do meio ambiente como formas de contribuir com o bem-estar e a qualidade de vida do munícipe. 12:35 agora.
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7: Seguimos com mais informações e continuamos ainda por Lençóis Paulista. A Prefeitura Municipal, por meio da Secretaria de Saúde, com o apoio da Secretaria de Educação, segue realizando durante o mês de maio, tá terminando inclusive, hein? A ação de vacinação contra a influenza das creches do município. A iniciativa integra as estratégias de ampliação de cobertura vacinal infantil e reforça o trabalho conjunto das Secretarias de Promoção da Saúde e Prevenção de Doenças entre as crianças. As equipes da Atenção Básica estão realizando a vacinação nas unidades escolares no horário de saída das crianças, ou seja, das 16 às 17 horas, facilitando acesso aos pais e também responsáveis ao serviço. A Secretaria de Saúde orienta que no dia da vacinação, os pais e responsáveis enviem a criança à creche com a caderneta de vacinação, documento necessário para conferência e registro de imunização. As próprias unidades escolares também estão reforçando essa orientação junto aos familiares. Meio-dia e 36, informações agora com Fabio Lautran.
5: Brasileiro já pode utilizar o FGTS para o pagamento de dívidas. A alternativa está disponível a partir desta semana no aplicativo de acesso ao Fundo de Garantia do Tempo de Serviço, por meio do novo Desenrola Brasil. O trabalhador poderá utilizar até 20% do saldo do fundo ou até R$ 1.000 para amortizar dívidas ou quitar débitos atrasados. Com essa medida, o governo espera movimentar até R$ 8.200.000 em recursos do FGTS. A adesão ao programa será feita pelas instituições financeiras após autorização do cidadão no aplicativo do fundo. Depois de renegociada a dívida, a Caixa Econômica Federal vai fazer a transferência dos valores ao banco responsável pelo contrato. O prazo para formalizar a operação é de até 1 mês após a consulta do saldo disponível. Da Rádio 2, Fabio Lautran.
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7: Muito bem, meio-dia e 37. Agora mais informações chegando. A licitação para definir a empresa responsável pela construção do novo Hospital Municipal de Bauru foi suspensa pela segunda vez pela Prefeitura da cidade. A decisão foi oficializada na última sexta-feira e, segundo a administração municipal, ocorreu devido à necessidade de ajustes no edital por conta da complexidade da obra. Com a suspensão, a sessão de abertura das propostas das empresas interessadas, que estava prevista para acontecer nesta segunda-feira, não foi realizada. Até o momento, uma nova data para o processo licitatório ainda não foi divulgada. Esta é a segunda interrupção da concorrência pública. Em fevereiro do ano passado, a Prefeitura já havia anunciado a reabertura da licitação após alterações no edital inicial. Em nota, a administração municipal afirmou que as mudanças não irão comprometer o cronograma geral do projeto e nem a previsão de entrega do hospital, considerando uma das prioridades da atual gestão da prefeita Suelen Rosin. O processo prevê a contratação integrada de uma empresa que ficará responsável desde a elaboração dos projetos básicos e executivo até a execução completa das obras. O futuro hospital municipal será construído na região do núcleo Geisel e terá aproximadamente 6.200 metros quadrados de área construída. A unidade contará com 60 leitos e será voltada ao modelo de hospital dia, oferecendo atendimento para casos de baixa e média complexidade. A proposta da prefeitura é desafogar os hospitais estaduais da cidade, que continuarão responsáveis pelo atendimento de alta complexidade. Meio-dia e 39, mais informações chegando agora com Daniela Esperon.
8: No primeiro dia do julgamento do caso Henri Borel, o ex-vereador Jairo Souza Santos Júnior, o doutor Jairinho, desistiu de dispensar seus advogados para evitar uma punição severa. A mudança estratégica aconteceu nesta segunda-feira, depois que o Ministério Público sugeriu que o réu fosse transferido para uma unidade de segurança máxima. A tensão no Tribunal do Júri começou quando Jairinho tentou adiar a sessão, alegando que seria impossível ser julgado sem seu defensor principal, que se recupera de um infarto. Ele sustentou que não teve tempo para alinhar a estratégia com outros membros da equipe. O Ministério Público reagiu prontamente, acusando o réu de tentar fugir do julgamento e manobrar a justiça. Diante da postura, a acusação pediu que ele fosse retirado do Bangu 8, onde abriga presos com nível superior, e levado para Bangu 1, que o local é conhecido por ser destinado a lideranças criminosas em isolamento. A juíza Elizabeth Machado Louro acatou a continuidade dos trabalhos e ressaltou que a sociedade não pode ser mantida refém e de interrupções sucessivas. Depois de um longo período de conversas e reuniões, o doutor Jairinho recuou da decisão de destituir a banca e escolheu 4 advogados, entre os 20 que o representavam. O conselho de sentença também foi definido logo em seguida, sendo formado por 5 homens e 2 mulheres. O grupo será responsável por decidir o futuro do ex-parlamentar e da sua ex-companheira Monique Medeiros, ambos réus no processo. O pai do menino, Leniel Borel, afirmou viver uma batalha permanente.
9: Eu, Leniel, estou muito apreensivo, muito tenso, né, por esse dia. São 5 anos lutando por justiça, já temos materialidade suficiente. É aqui no Tribunal de Justiça que nós precisamos fazer justiça, que é o lugar que deve ser feito, que deve realmente ser feito justiça. Nunca usei a internet, esse tribunal da internet que hoje é presente, para conseguir fazer justiça pelo meu filho. Mas do outro lado temos ali 2 réus, uma mãe que não protegeu, que no mínimo foi omissa. Ali temos também um padrasto que deveria proteger, amar, mas pelo contrário, ali vimos um psicopata, ali vimos um sádico com prazer em crianças, uma mãe que sempre teve uma estratégia de ascensão social, de ganância, e que ela nunca abandonou. Desde o momento que ela vai morar com Jairo, desde o momento que ela começa a se relacionar com Jairo, uma estratégia de crescer socialmente, de poder econômico, que mesmo depois do filho dela morto, ela ainda continuou mantendo, ainda continua em dias atuais. Monique, para mim, eu, Leniel, como pai do Henri, para mim, Monique é pior do que ela era mãe.
8: O caso vai perdurar durante toda a semana no Tribunal do Rio de Janeiro. Ao longo da tramitação, as defesas dos acusados apresentaram alguns recursos, como habeas corpus e alegações de nulidades processuais em diferentes instâncias. Em linhas gerais, porém, o judiciário manteve os principais marcos da ação penal, incluindo a decisão que submeteu os réus ao Tribunal do Júri. Agência Rádio Web do Rio de Janeiro, Daniela Esperon.
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7: Meio-dia e 43, e a Justiça do Trabalho em Bauru condenou um homem por tráfico internacional de pessoas e por submeter trabalhadores a condições análogas à escravidão em uma fábrica clandestina de cigarros localizada em Ourinhos, no interior paulista. A decisão foi proferida na última sexta-feira após uma ação movida pelo Ministério Público do Trabalho. Ainda cabe recurso ao Tribunal Regional do Trabalho da 15ª Região. O caso veio à tona após a Operação Crisós, realizada em julho de 2025 pela Polícia Federal, em conjunto com o Ministério Público e também o Ministério do Trabalho, nos estados de São Paulo, Paraná e Mato Grosso do Sul. Durante a operação, 14 trabalhadores paraguaios foram resgatados da fábrica clandestina. Segundo as investigações, os trabalhadores eram aliciados no Paraguai com promessas de emprego temporário, salários entre 4 e 5 mil reais e contratos de 30 a 45 dias. Eles entravam no Brasil pela fronteira de Guaíra, no Paraná, e eram levados até o galpão em Ourinhos. No local, as vítimas enfrentavam jornadas de até 14 horas diária, sem descanso semanal e sem equipamentos de proteção individual. Os trabalhadores também viviam em condições precárias, em alojamentos insalubres com umidade, acúmulo de lixo e forte odor de tabaco, no mesmo ambiente onde as máquinas funcionavam 24 horas por dia. Como o réu não apresentou defesa e não compareceu à audiência, foi declarado revel do confesso pela justiça. Além da condenação, ele deverá pagar cerca de 2 milhões de reais por danos morais coletivos. Meio-dia e 45.
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5: Muito bem, meio-dia e 49, já de volta com mais uma edição do 90.1 Notícias dessa terça-feira. E olha, um grave acidente de trânsito terminou com a morte de um jovem de 23 anos e deixou um adolescente de 17 anos ferido na zona norte de Marília. De acordo com informações da Polícia Militar, David Ronald Baeta Romaneto pilotava uma motocicleta pela Avenida Eugênio Conelian quando perdeu o controle do veículo, atingiu a guia do canteiro central e em seguida bateu violentamente contra um poste. Quando as equipes chegaram ao local, socorristas do SAMU e do Corpo de Bombeiros já prestavam atendimento às vítimas. O adolescente que estava na garupa da moto foi encontrado consciente, apresentando ferimentos em uma lesão do braço direito com suspeita de fratura. Ele foi encaminhado para atendimento médico na UPA Norte. Já David foi encontrado caído na pista e sem sinais vitais. O médico do SAMU realizou manobras de reanimação ainda no local do acidente, porém a morte do jovem foi confirmada na avenida. A perícia técnica da Polícia Civil esteve no local para apurar as circunstâncias do acidente e entender a dinâmica da colisão. O sepultamento de David Ronald Baeta foi realizado nesta segunda-feira, às 5 horas da tarde, no Cemitério da Saudade, em Marília. Meio-dia e 49, mais informações chegando agora, Milena Abreu.
6: Estudante que pretende fazer o Enem 2026 já pode se inscrever. O prazo começou nesta segunda-feira, 25 de maio, e vai até sexta-feira da semana que vem, 5 de junho. As inscrições para o Exame Nacional do Ensino Médio são feitas exclusivamente pela internet, na página do participante do Enem. Quem não conseguiu a isenção da taxa deve pagar R$ 85,00 para efetivar a inscrição. O pagamento precisa ser feito até o dia 10 de junho. Uma das novidades deste ano é que os alunos que estão no terceiro ano do ensino médio da rede pública terão inscrição automática no exame. No entanto, também esses alunos precisam entrar no sistema, confirmar a participação no exame, escolher o idioma da prova de língua estrangeira que deseja fazer, se inglês ou espanhol, informar o município onde quer fazer a prova, além de solicitar recursos de acessibilidade, se necessário. As provas do Enem serão realizadas nos dias 8 e 15 de novembro em todo o país. Da Rádio 2, Milena Abreu.
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5: Meio-dia e 51, seguimos com mais informações ainda pela região. Um adolescente de 16 anos foi apreendido na noite do último sábado, suspeito de espancar um homem de 51 anos até a morte em Tupã. De acordo com a Polícia Militar, a equipe foi acionada após receber informações de que um jovem corria pelas ruas afirmando ter matado uma pessoa. Ao chegarem ao endereço indicado, os policiais encontraram a vítima caída no chão da residência, com graves ferimentos no rosto e sem sinais vitais. O homem chegou a ser socorrido pelo corpo de bombeiros e encaminhado ao hospital, mas a morte foi confirmada pela equipe médica. Segundo a polícia militar, o adolescente tentou fugir, mas foi contido pelos policiais. Durante a abordagem, ele confessou ter desferido diversos socos na vítima após uma briga. Ainda conforme relato do jovem, as agressões teriam ocorrido para defender a mãe, que supostamente teria sido vítima de assédio sexual por parte do homem. O adolescente foi encaminhado para a Central de Polícia Judiciária em Tupã, onde permanece preso à disposição da justiça. Meio-dia 53, Eduardo Kovaleski, informações chegando.
7: O Brasil registrou um novo recorde histórico de inadimplência em abril, segundo o levantamento da Confederação Nacional de Dirigentes Lojistas, CNDL, e do SPC Brasil. Quase 75 milhões de brasileiros estão com contas em atraso, o equivalente a quase 45% da população adulta do país. Em relação ao mesmo período de 2025, o número de dívidas cresceu 17%. Na passagem de março para abril, os inadimplentes aumentaram 0,81%. A especialista em finanças do CNDL, Merula Borges, aponta que os programas de renegociação têm tido um efeito limitado.
8: As dívidas concentradas entre 4 e 5 anos mostram que os programas de renegociação têm um alcance muito limitado e não conseguem resolver um problema que está muito mais estrutural. Muitos consumidores até conseguem renegociar ou limpar o nome temporariamente, mas eles voltam muito rápido à inadimplência porque eles continuam com uma renda insuficiente, com juros mais caros, com orçamentos comprometidos com contas básicas. É um efeito de porta giratória. E aí a negociação funciona muito como um alívio momentâneo, mas sem garantir uma estabilidade financeira duradoura.
7: O setor bancário concentra a maior parte das dívidas, com mais de 66% do total. Na sequência, aparecem água e luz, com 10%, e comércio, com 8%. O crescimento mais expressivo foi justamente nas contas de água e luz, com alta de 22% em relação a abril de 2025. Regionalmente, o Norte lidera tanto o crescimento de inadimplentes quanto o percentual de adultos negativados, praticamente a metade da população da região. A faixa etária mais afetada é a de 30 a 39 anos, com mais de 18 milhões de devedores. Merula indica o caminho para enfrentar o problema.
8: Para acabar com esse ciclo de endividamento, são necessárias medidas que vão muito além de uma renegociação pontual de dívidas. Programas como Desenrola são válidos, mas eles precisam de uma combinação maior de educação financeira, de controle emocional no consumo, de uma melhoria das condições econômicas do país. Também é importante enfrentar fatores modernos de pressão, como redes sociais, apostas online, estímulos constantes para compras imediatas. E aí, sem essas mudanças estruturais, culturais, a tendência é que o consumidor continue mesmo alternando períodos curtos de recuperação financeira com novos episódios de inadimplência.
7: Cada pessoa com dívida em atraso deve, em média, R$ 5.111, distribuídos entre pelo menos duas empresas

0: Galvão Silva, de 19 anos. O caso ganhou grande repercussão nacional pela brutalidade do crime ocorrido em 29 de novembro do ano passado, na Marginal Tietê, na capital paulista. Segundo as investigações, Tainara foi atropelada e arrastada por cerca de 1 quilômetro pelo carro conduzido pelo Douglas. A audiência de instrução aconteceu no Fórum Criminal da Barra Funda, na zona oeste da capital. Durante a sessão, foram ouvidas 12 testemunhas e o réu também foi interrogado. Com a decisão, Douglas permanece preso preventivamente e sem direito de responder ao processo em liberdade. De acordo com a Polícia Civil, o crime teria sido motivado por ciúmes. A investigação aponta que Douglas e Tainara tiveram um relacionamento breve e que ele não aceitava o fim da relação. Imagens de câmeras de segurança e relatos de testemunhas mostraram o momento em que a vítima foi atropelada e arrastada pela Marginal Tietê antes de ser abandonada ainda com vida nas proximidades de um posto de combustíveis. Meio-dia 56, Daniela Esperon e o esporte.
1: No jogo que fechou a 17ª rodada do Campeonato Brasileiro, o Curitiba somou mais 3 pontos e está na cola do G4, encerrando um jejum que durava desde 2014 sem superar o adversário. A vitória por 3-2 diante do Bahia no Couto Pereira teve um cenário de tensão, depois dos baianos ficarem em vantagem com o gol do Eric Pulga. O volante Sebastião Gomes falou da importância de vencer dentro de casa.
2: Havia que deixar uma boa impressão de aqui a 2 meses não volvemos a jogar no Couto, então é uma vitória muito, pero muito importante para nossa caminhada e que bom que pudimos hoje ganhar. E aí já depois já temos um confronto com Flamengo difícil, né? Pero que o time também está mostrando que jogar por fora é forte, né? E eu rescato muito mais isso, a unidade que está dentro do campo. Isso para mim é o mais importante e que bom que podemos conseguir essa vitória aqui no Couto.
1: Com a 7ª vitória em 17 jogos, o Curitiba alcança os 26 pontos e fica a 1 pontinho do G4 na Série A. Já o Bahia, que agora acumula 8 partidas sem vencer, cai para a 8ª colocação com 23 pontos. Saindo do Campeonato Brasileiro, indo para as competições sul-americanas. Nesta terça-feira tem Copa Libertadores da América e o Flamengo entra em campo, já classificado, enfrenta o Cusco do Peru no Maracanã às 21h30. O Mirassol, que também já está garantido nas 8ª de final, visita o Lanús às 19h. Já pela Copa Sul-Americana, o Santos recebe o Deportivo Cuenca às 21h30 na Vila Belmiro e o São Paulo também joga em casa no Morumbis, enfrentando o Boston River às 19h. Agência Rádio Web, com informações do Brasileirão, Daniela Esperon.
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0: Muito bem, meio-dia 59, último destaque, Bruna Damaris Santana da Silva, de 26 anos, foi resgatada após ser encontrada com vida à deriva em alto mar, nesta terça-feira, no litoral norte de São Paulo. Imagens que viralizaram nas redes sociais mostram a jovem em estado de vulnerabilidade durante o atendimento realizado pelas equipes de resgate. Ela estava com hipotermia grave, mas consciente, e foi levada para o Hospital Municipal Mário Covas, em Ilhabela. Bruna estava desaparecida desde domingo, dia 24, quando saiu para um passeio de moto aquática com Diógenes Pereira Bernardino, de 28 anos, na região da Praia da Ponta das Canas, em Ilhabela. Segundo o Grupamento dos Bombeiros Marítimos, o GBMAR, a jovem foi localizada durante o terceiro dia de buscas na região da Praia da Caçandoca, em Ubatuba. Nas imagens, foi possível ver o momento em que Bruna recebe atendimento das equipes de resgate logo após ser localizada em alto mar. Jorge ainda não foi localizado e as buscas continuam na região. Com essa boa informação, né? Em partes, a gente finaliza por aqui mais uma edição do 90.1 Notícias, agradecendo a você pela sua companhia e também pela sua audiência. Nessa tarde ainda a gente volta com mais informações e amanhã, quarta-feira, já meio de semana, a partir das 12h30, com mais uma edição do 90.1 Notícias. Grande abraço, fiquem com Deus e a gente se fala.
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1: Tô chegando por aqui na sua rádio. Vamos nessa, vamos juntos. ZYM936, Rádio Aventura em Lençóis Paulista, São Paulo. Boa tarde.
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1: Tarde ótima, terça-feira. É o nosso Boa Tarde, Ventura no ar. A partir de agora, e eu, Alê Libanório, feliz demais em estar aqui nos microfones com você para irmos juntos nessa tarde boa. Hoje, o tempo mais quente, solzão, e você por aqui na programação da Ventura. Para você que tá no almoço, bom almoço, tá descansando aí um pouquinho, bom descanso. Para você que tá na luta, na labuta, vamos juntos. É a programação da Ventura sempre feita para você e por você, com muita música boa, para você ter uma tarde maravilhosa. Claro!

0: Mike.
1: E na música eles falam até que enfim, bebê, que saiu uma parceria, mas essa parceria que já acabou, acabou muito rápido, né? Eles continuam sem se falar e ainda essa música foi removida aí da página do Gustavo Lima. Mas aqui a gente toca porque a música é boa. Você por aqui na Tarde da Aventura. Ouviu Safadão e o Gustavo Lima, Matheus e Cauã com Lauana Prado, Patrícia e Manuela e o Tiaguinho com a Negra ali, clareou, música linda pra gente abrir o nosso Boa Tarde com energia lá em cima, só coisas boas por vir e a gente atraindo essa energia boa aí pra nossa vida, pra nossa tarde. 1h17, eu volto já com você.
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4: 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Antes de te bloquear, eu só vim te dizer que a partir de hoje pode tocar o terror, fazer o que quiser fazer. 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
1: 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Chris Brown voltou ao centro das atenções após receber um título honorário em artes visuais e cênicas de uma universidade cristã nos Estados Unidos. O cantor apareceu de beca e diploma nas mãos durante a cerimônia e as imagens rapidamente viralizaram. A instituição afirmou que a homenagem reconhece o impacto cultural do artista na música, na dança e na estética dos videoclipes. Mas a conquista também gerou polêmica. Internautas questionaram o peso real do título, já que o doutorado é um honorário

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1: Ventura FM, sua rádio mais perto de você, aqui no nosso Boa Tarde Ventura. Nós temos uma visita especial da Dani Rosa, do Instituto Lidera Jovem, para falar pra gente de algo muito bacana que acontece todos os anos, que é a Feira de Profissões. É isso mesmo, Dani? Boa tarde.
2: Boa tarde, ouvintes. Isso mesmo. No dia 2 de junho, na semana que vem, na terça-feira, teremos a 14ª Profituro, que é a Feira de Profissões realizada pelo Instituto Lidera Jovem. Vai ser uma feira muito bacana, que vai acontecer lá no Teatro Municipal Adélia Lorenzetti, no período da manhã e da tarde, com talks, né, com profissionais falando sobre suas áreas, com estandes, né, de faculdades e de empresas aqui da nossa região, da nossa cidade, falando um pouquinho sobre as oportunidades de trabalho, oportunidades de estudos. E à noite teremos, do terceiro período, né, no dia 2, teremos um momento especial, que é um painel. Teremos ali convidados que vão discutir sobre o futuro do trabalho, o trabalho do futuro, né? Esse é o tema do nosso painel. E a ideia é que os participantes, né, também consigam ter interações aí com os palestrantes, né, com as pessoas participantes aí do painel. Então vai ser um dia bem bacana, né? Quem tiver interesse em participar pode se inscrever pelo site profituro.org e pode escolher período da manhã ou da tarde. Ou da noite também, mas quem participar manhã e tarde também pode participar à noite. Então é aberto, um evento totalmente gratuito, que vem falar para as pessoas sobre profissões, sobre mercado de trabalho, vem falar muito também sobre tecnologia, sobre inteligência artificial, né? E que profissões agora estão sendo destacadas para o mercado de trabalho.
1: Exatamente, Dani, gostei do tema. Profissões do futuro e o futuro das profissões. Porque com a tecnologia avançando absurdamente, a gente tem que se preparar, porque muitas profissões irão mudar e tantas outras serão criadas e outras extinguidas.
2: Exatamente. A gente tem visto, né, profissões que 4, 5 anos atrás foram criadas e hoje já virou uma chave, já não é...
1: Já são essenciais.
2: Isso, não é aquilo mais. Agora é outro momento. Então, esse momento dos adolescentes hoje, né, dos jovens que estão escolhendo aí
1: suas profissões,
2: carreiras, é importante olhar para esse futuro, né, e olhar também muito para suas características, suas habilidades, e não esquecer um ponto muito importante, que é a criatividade. Então hoje também no mercado de trabalho, quem é criativo, e criativo não é quem desenha, não é quem escreve uma música, né, não é quem canta, não é isso, é ser criativo no dia a dia. Então, por quê? Porque você se adapta, né, a situações novas que vem por aí. Então, vai ser um evento incrível. E à noite, né, como convidados, nós temos a Sara Rios, que é a presidente do Instituto Lidera Jovem, né? E é uma grande entusiasta aí de tecnologia, educação, né, mercado de trabalho. Então, nesse aspecto aí, ela tem, assim, muita coisa para agregar. Participou de um evento incrível que aconteceu em Austin, no Texas, há um mês e meio, 2 meses atrás. Tem muita
1: sobre
2: coisa...
1: Sobre
2: tecnologia e educação. Então, tem muita coisa para compartilhar e trazer essas novidades, realmente, que lá eles já estão visualizando coisas de 10, 15 anos, né? É um evento que já trabalha com as ideias lá da frente. Então, é onde a gente também consegue olhar para essa expectativa aí de futuro e começar a enxergar algumas coisas do presente.
1: Dani, quem pode participar do Profuturo?
2: Quem pode participar são os adolescentes, né, a partir de 15 anos, mas o evento é aberto para toda a população. Então tem pessoas que muitas vezes estão num momento aí de transição de carreira ou estão buscando outras oportunidades aí no mercado de trabalho, podem participar. E aqueles também que têm interesse desses assuntos, debater, discutir esses assuntos, pode se inscrever para o painel, que vai ser assim muito bem-vindo, e nós vamos compartilhar muita coisa bacana.
1: Muito bom, às vezes os adolescentes, é claro que estão aí na dúvida do direcionamento da carreira, mas os pais também, que às vezes querem se recolocar, ou até saber um pouco mais sobre as profissões do futuro, podem se inscrever também, ou nem precisa, Dani?
2: Pode se inscrever também pelo site profuturo.org, você pode já garantir sua participação, e no dia também, olha, consegui participar, não tinha feito inscrição, pode chegar lá no dia, que também vai poder participar.
1: Então, será no dia 2 de junho.
2: 2 de junho.
1: Que dia da semana que cai, Dani?
2: Terça-feira.
1: Terça-feira que vem.
2: Da semana que vem, isso.
1: Olha como passa rápido. Terça-feira que vem, em 3 períodos, lá no Teatro Municipal Adélia isso. Lorenzetti. De manhã, a partir de que horário?
2: Das 8 da manhã. À tarde, a partir da 1h30. À noite, a partir das 19 horas. Outro convidado que teremos também no painel da noite é o João Vitor Bega, é um jovem aí entusiasta de tecnologia também, e ele é empreendedor, né? Já lançou startups, então vai ser bacana também essa troca, né? Porque é um jovem que vem compartilhar aí suas experiências com outros jovens.
1: Olha só que bacana, então vários palestrantes e convidados especiais para dar palestra, e ainda não só isso, para debater, para conversar com todos os jovens presentes e os adultos também sobre as profissões do futuro. E claro que nisso tem as profissões do futuro, tem várias opções também para os participantes aí abrirem a mente do que querem seguir.
2: Exato, e também é importante reforçar que não serão palestras, né? Serão
1: talks,
2: discussões,
1: né? É um negócio que fala
2: talks,
1: mais chique.
2: É rápido, mas assim, é uma discussão bem rápida de cada profissão, porém com espaço assim de reflexão. A visita nos estandes também é bem bacana, porque quem tá ali, né, na exposição, ele vem trazer as novidades em relação ao mercado de trabalho. Então às vezes muitas pessoas falam, eu queria tanto saber como faz pra entrar em tal empresa. Nós vamos ter algumas empresas lá que vocês vão conseguir enxergar essas oportunidades. E quem às vezes nem
1: pensou.
2: Então
1: tem parceria com empresas também no futuro.
2: Sim, também. E às vezes quem não pensou em faculdade, num curso técnico lá, também a gente tem essas opções, né? Mostrando aí pro jovem que é possível. Então nós podemos sim olhar lá na frente, ter sonhos, né? Buscar aí nossos desejos, aproveitando essas oportunidades. Começa aí visitando a feira, conhecendo um pouquinho mais, e vocês vão ter, inclusive, contato com muitos profissionais, e eles são muito abertos, passam os contatos deles, né? Pra gente também poder tirar dúvidas, né? Se deseja depois.
1: Muito bem, então jovens, se inscrevam, e pais, incentive seus filhos. A gente tem muitos pais ouvindo agora a programação da Aventura FM. Senta com seu filho, sua filha, vai lá, entra no site, faz a inscrição, vai junto, porque é algo muito importante, e vários estudantes que passaram pelo Profuturo tiveram aí o seu início de carreira depois do Profuturo.
2: Exato, olha, anualmente a gente tem cerca de 800 pessoas participando, né? Entre jovens e adultos, então não perca tempo, se inscreva e venha participar. E os pais, né, que também estão nos ouvindo, outros adultos, participe também nessa oportunidade aí do painel. A gente vai ter pelo menos assim, no mínimo eu ouvir assuntos, né, relacionados ao futuro, e aí repensar algumas coisas, porque às vezes eu ainda não pensei, né, com medo, que eu posso fazer, e lá algumas ideias podem surgir. Então acho que vai ser bem bacana e produtivo para quem tá só curioso para saber sobre
1: exatamente
2: o tema.
1: Porque nós estamos no momento de se reinventar e de se atualizar.
2: Exatamente.
1: Não importa a profissão que você tenha, esse é o momento, e o Profuturo está aí para te ajudar. Dani, só reforça o site.
2: Profuturo.org, e você já pode preencher a inscrição lá diretamente e comparecer no horário que você
1: escolheu, né? Manhã, escolheu. Tarde ou noite.
2: Exatamente.
1: É isso aí, então, tá feito convite nessa próxima terça-feira, daqui uma semana, dia 2 de junho, nos períodos manhã, tarde e noite, tem a feira Profuturo do Instituto Lidera Jovem, tá todo mundo mais convidado. Obrigado, Dani.
2: Obrigada, obrigado, ouvintes, esperamos vocês lá.
1: É isso aí, todas as informações também você pode ter no Instituto Lidera Jovem.
2: Isso aí, Alessandra, é no Instituto Lidera Jovem, pode também pelas nossas redes sociais, né, @ Instituto Lidera Jovem, e também pelo telefone 9799-1571.
1: É isso aí, então, é o Profitura, Feira de Profissões do Instituto Lidera Jovem, todos de Lençóis Paulistas da nossa região, mais que convidados. Obrigada, Dani.
2: Obrigada.
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0: Muito boa tarde. No dia 29 de maio, às 19 horas, a Secretaria de Turismo de Lençóis Paulista realizará o tour noturno Lençóis de Memórias, no Cemitério Municipal. As inscrições foram abertas nesta segunda-feira, dia 25. As vagas são limitadas. Você pode garantir a sua participação com antecedência. A proposta é proporcionar uma experiência imersiva, conectando os participantes às memórias, personagens e também os acontecimentos que ajudaram a construir a história da cidade. Durante o percurso, o público poderá acompanhar narrativas e encenações que trazem à tona as curiosidades, lembranças e fatos marcantes do passado. As inscrições devem ser feitas por um link anexado no portal da Prefeitura Municipal de Lençóis Paulista. E todos estão convidados a participar.
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3: Ventura FM, sua rádio mais perto de você, agora 2:07, é o Tamo Junto no Ar, comigo, Alessandra Libanório, com você aí do outro lado do rádio, e assim a gente segue, com muita música boa, com a sua participação, com prêmios pra você. 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Hoje, terça-feira, a gente tem a terça do Temaki. Então, é a terça do Temaki, tem uma porção aí de temakis para você se deliciar. Quem ama comida japonesa sabe que é maravilhoso, né? Eu amo. E você? Quem ama, participa aí, pede para concorrer dessa promoção do Temaki do Sushi da Barra LP. Então, participa com a gente, daqui a pouco tem enquete do dia para você mandar muito bem e faturar prêmios aqui na programação da Ventura. Tem Israel Rodolfo com Bruno Rosa.

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0: FM, mais perto de você, e o som do Ícaro e Gilmar aqui na Aventura. Agora 2h29. Tem a nossa enquete do dia para você participar com a gente no 3264-9090. Participa, manda seu alô por aqui. E claro, fica sempre ligado na programação da sua rádio mais perto de você. Conta pra gente. Você já deixou de gostar de alguém ou de seguir alguém que é conhecido, seu amigo, colega, assim, pelo que a pessoa posta nas redes sociais? Tem gente que é muito bacana pessoalmente, assim, ou até uma pessoa séria pessoalmente. E quando você começa a seguir ela nas redes sociais, você fala, meu Deus, é uma pessoa completamente diferente. Aquela pessoa ou que posta indireto o dia inteiro, ou que só fala de política, ou que reclama de tudo, ou que paga de rico, que força uma personalidade, só faz dancinha vergonha alheia, vive só de gifs e mensagens motivacionais. Conta pra gente. Você já deixou de seguir alguma pessoa no Facebook, no Instagram, pelas coisas que a pessoa postava? Às vezes você até gostava da pessoa, gosta da pessoa pessoalmente, só que nas redes sociais você fica, nossa, aquela pessoa paga muito de rico na rede social, meu Deus, é pobre. Ou aquela pessoa que só vai na rede social para reclamar. Ou aquela que é outra pessoa. Finge ser outra pessoa nas redes sociais. Você já deixou de admirar alguém por causa das coisas que ela posta? Ou parou de seguir alguém porque não aguentava mais o conteúdo da pessoa? Né, eu já deixei de seguir várias pessoas, principalmente no Facebook, que eu nem entro. Porque ficava postando coisas assim de morte, ou coisas assim de violência. Aquele vídeo é que até fica preto, você quer ver esse vídeo ou não? Fico, gente, pra que postar coisas assim, na verdade? Já tem tanta desgraça na vida. Já deixei de seguir várias pessoas na internet por causa disso. E de pessoa que só reclama também, a gente vai lá e dá uma silenciada. Às vezes não pode deixar de seguir a pessoa, mas vai lá e silencia pra não ficar vendo. Você já deixou de seguir alguém que admirava por causa das coisas que ela posta? Conta pra gente. 3264-9090. Tô esperando a sua participação aqui no nosso WhatsApp. Tá valendo pra você terça-feira o lanche delicioso da Ventura e do Rogers Burger, o X Ventura. 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Que delícia, hein? 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

0: Aventura FM, sua rádio mais perto de você, agora 2h47, a programação da Aventura, com a sua participação aqui no nosso Tamo Junto. Conta pra gente, você já deixou de gostar de alguém ou de seguir uma pessoa nas redes sociais pelas coisas que ela postava? Muita gente às vezes para de seguir aquela pessoa que só posta indireto o dia inteiro, que reclama de tudo, que só fala de política, que força uma personalidade, que paga de rico. E você, já? Conta pra gente por aqui. Tá valendo vários prêmios. A nossa ouvinte participando. Oi, querida, boa tarde, diz aí.
1: Boa tarde, tudo bem? Boa tarde, Ventura, boa tarde a todos que estão ouvindo.
0: Boa tarde.
1: Eu já deixei de seguir várias pessoas

0: Eu já deixei de seguir pessoas até da minha família. Já excluí a amizade, já removi a amizade por causa de umas coisas tóxicas que as pessoas vai postando. E eu deixei e deixo sim. Se eu não gostar, vou lá e tiro.
1: Valeu, querida. Isso aí, abraço pra você. Quem também tá por aqui é a Tainá. Oi, Tainá. Já deixei de seguir pessoas fanáticas por política. Pessoas que ficam postando a mesma coisa todo dia. Aí é um sofrimento, concordo. O Jé também, o que mais faço é só baboseira. Abraço pra você, tamo junto. Ele falou que posta baboseira também. O Thiago Henrique falando que já deixou de seguir pessoas que só postavam indireta pras outras. E você, conta aí pra gente, tô te esperando.
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Venter FM, sua rádio mais perto de você, a som do Jorge Mateus com Henrique Juliano, Chonei. Você participa aqui com a gente no Zap da Ventura, 3264-9090. Terça-feira é dia do X Ventura, o lanche gourmet delicioso da Ventura e do Rogers. Você participa para concorrer, tem também combo com Temax do Sushi da Barra LP. 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Você já deixou de seguir alguém pelas coisas que ela postava na internet? Aquelas pessoas que posta muito mandando em direta, ou paga de rico e não é, ou fica aí falando muito de política ou assuntos polêmicos? Já deixou de seguir alguém por causa disso? Ou de admirar alguma pessoa pelas coisas que ela posta nas redes sociais?

0: Você participa aqui para concorrer. Oi, Cazu, boa tarde.
1: Oi, Ale, boa tarde. Eu já deixei de seguir. Quando eu posto alguma coisa assim, conteúdo ligado a drogas, essas coisas aí, eu não deixo de seguir. Em relação à política, não. Cada um tem a sua opinião, né? Beleza? Um abraço. Boa tarde.
0: Boa tarde! Boa tarde, querido. João Amaral também tá por aqui. Ele disse que nunca deixou de seguir, mas já silenciou muitas pessoas. Olha só, eu também. O meu xará Alessandro, deixei de seguir muita gente, principalmente as negativas, que para elas nada está bom, só reclamam da vida. A Lu, oi Lu! Lê, deixo de seguir facilmente a pessoa em tudo. Qualquer coisa que ela falar, principalmente de política, eu já tô deixando de seguir. Valeu, Lu. Tô esperando você. Eu volto já na segunda hora do Tamo Junto Ventura.

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1: Muito boa tarde. A Justiça do Trabalho de Bauru condenou um homem por tráfico internacional de pessoas e por submeter trabalhadores a condições análogas à escravidão em uma fábrica clandestina de cigarros localizadas em Ourinhos, no interior paulista. A decisão foi proferida na última sexta-feira após ação ouvida pelo Ministério Público do Trabalho. Ainda cabe recurso ao Tribunal Regional do Trabalho da 15ª Região. O caso veio à tona após uma operação realizada em julho de 2025 pela Polícia Federal em conjunto com o Ministério Público. Segundo as investigações, os trabalhadores eram aliciados no Paraguai com promessas de emprego temporário, salários entre R$4.000 e R$5.000 e contratos de 30 a 45 dias. Eles entravam no Brasil pela fronteira de Guaíra, no Paraná, e eram levados até o galpão na cidade de Ourinhos. No local, as vítimas enfrentavam jornadas de até 14 horas diárias trabalhadas. Os trabalhadores também viviam em condições precárias em alojamentos insalubres, com umidade, acúmulo de lixo e forte odor de tabaco no mesmo ambiente onde as máquinas funcionavam 24 horas por dia.
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7: Muito mais músicas, mais bate-papo e muito mais prêmios você tem aqui na Ventura FM na nossa tarde do Tamo Junto até as 4. Virando hora 3:09, eu, Alessandra Libanório, a sua companhia de todo dia, continuo por aqui e a gente vai com a enquete, você participando, ouvindo música boa e também concorrendo hoje ao combo de temaki do Sushi da Barra Lençóis Paulista e também concorrendo ao lanche gourmet delicioso da Aventura e do Rogers Burger. Conta aí, você já deixou de seguir alguém pelas coisas que ela postava? Às vezes você até admirava a pessoa e depois, vendo tudo que ela postava nas redes sociais, perdeu a admiração.

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1: 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O cantor Fiuk deixou seguidores curiosos após publicar fotos beijando uma mulher loira nas redes sociais. Sem revelar a identidade da companheira, o cantor escreveu na legenda: "Estava tudo tão tranquilo até você chegar na minha vida." Mas o que era para ser um momento romântico acabou virando polêmica entre os internautas. Muita gente acusou o artista de ter usado inteligência artificial para criar as imagens. Fiuk

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1: Penter FM mais perto de você, uma ótima tarde, seguimos juntos por aqui, agora 3:16.
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8: Chega pra cá, Hugo e Guilherme, teu segredo!

0: FM, sua rádio mais perto de você, são do Fernando e Sorocaba, 2h23. O Zap da Aventura sempre pra sua participação. Tá valendo prêmios por aqui. E a enquete, responde aí pra gente. Você já deixou de admirar alguém ou de seguir a pessoa pelas coisas que ela postava? A Ângela, oi Ângela.
1: Oi Ale, tudo bem, minha querida? Como você tá?
0: Bem, você?
1: Então, Ale, já deixei de seguir bastante gente que quer posta tudo quanto é coisa que vai fazer, fica postando e coisa que não tem nada a ver, pessoa que se acha. E ai, cada coisa boba, sabe assim?
0: Sim.
1: Ai, deixei de seguir bastante gente, bloqueei também. Ai, não vai, Ale. Tem umas coisas aí que tem gente que posta umas coisas que não desce. Ai, como CDs do Castelo, só Deus e por Deus um caminhão de anjo. Ai, beijo, querida. Bota no sorteio, tá?
0: Valeu, Ângela. Abraço pra você, é verdade.
2: Oi, Ale, boa tarde, tudo bem?
0: Tarde.
2: Não sei, eu tô trabalhando e continuo a programação.
0: Ai, que bom, Dri.
2: Ale, sobre o tema hoje, eu já excluí várias pessoas por ser deprimida, e na verdade não tinha nada de deprimida. Pessoalmente era uma coisa.
0: Ah, tá. Se vitimizava.
2: Tava só deprimida, falando coisa desnecessária, sabe? Aí cansei. Aí excluí. E também tem uma outra pessoa que eu excluí também porque ficava postando só foto. Terrores, sabe? Coisas.
0: Aí é ruim também, sim, né, Dri?
2: Não gostava nada de bom, só coisa ruim.
0: Aí a gente tem que parar de seguir mesmo. Quem também tá por aqui, ó, meu amigo tá pedindo uma que a gente não tem aqui na programação da Aventura, Gé. Mais abraço pra você, viu? Vamos de música continuar? Tem Sorriso Maroto.

0: gostou, joga a mão e faz barulho, vai.
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0: 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Aqui na Tarde da Aventura, são do Turma do Pagode. Teve o Guilherme e tem você por aqui participando. Você já deixou de admirar ou seguir alguém pelas coisas que ela postava nas redes sociais? Conta aí pra gente, tá valendo prêmio.
1: Boa tarde pra você aí, eu sou a Rita, estou agradecendo pelo meu prêmio de ontem.
0: Ô Rita, que bom!
1: E meu tema, o tema de hoje, Lê, eu falo verdade, porque eu não gosto, eu paro de seguir também, porque eu não gosto. É muita baboseira, né? Então a gente corta pra não ficar ouvindo, ó, as baboseiras. E coloca eu aí no sorteio, Lê, a Rita da São João. Obrigada,
0: ô Rita,
1: aí,
0: obrigado pelo carinho, tá sortuda, hein, Rita? Paçoca também por aqui. E eu nem vejo mais redes sociais. Tanta gente postando da vida que não tem abraço. Como assim? Mas ele não vê. O resumo é que ele não vê. Cristiano Dudissac, grande pensador contemporâneo dos nossos ouvintes. O que você tem a dizer?
2: Boa tarde, Ventura. Boa tarde. Bem com você, Lê?
0: Tarde.
2: Como é que tá a sua semana? Bem? Olha, esse é o tema de hoje aí. Já deixei seguir muita gente já, viu? Muita gente deixei seguir já. Ainda mais que não é pobre quem ser rico, né? Então a gente quer pobre quem ser rico, né?
0: Verdade.
2: Tem gente que vende o almoço pra comprar a janta. E se acha, né? Então, esse tipo de gente já nem sigo mais. E também de olho político também, né? Mas político eu não gosto muito de olho político, não. Tem umas palinhas que mudam pra entrar de sócio público, eu pego e exclui tudo. Ah, eu não gosto aí não. Tá, Lê, como Deus tá, Lê. Põe sorteio, Lê, por favor. Tá, Lê, como Deus tá. Tchau, Lê. Deus abençoe você aí. Tchau, tchau.
0: Valeu, Cris. Boa tarde pra você. Tem aqui também o Thiago Leda, a Beth Blanco, o Ed, a Vanessa. Pessoal, tá por aqui também. Deixa eu ver quem que tá. Já deixei de falar com várias pessoas, mas não voltei atrás pelas coisas que ela postava. Andréia aqui na Tarde da Aventura, a Paola Nogueira, a Letícia também lá no São Judas. Um beijo pra você, Letícia. O Mauri falando que tem gente que exagera também nas postagens. Fabiano da FS Suspensões diz que já deixou de seguir a ex, mas daí dependendo se já tem atual, você não faz mais, que é sua obrigação, viu? Valeu, Fabiano, um beijo pra você, obrigado pelo carinho sempre aqui com a gente. O Rodrigo, a Marta também. Oi, Marta.
3: Eu já bloqueei, sim, principalmente aqueles que colocam as coisas pra vender e não põem o preço.
0: Ah, então, é, dá raiva, né? Mesmo.
3: Ah, vá.
0: Verdade, pessoa que fica postando desapego às coisas, mas não posta o preço, não responde, aí também a gente deixa de seguir. Um beijo pra você, viu, Marta? Volto já.
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0: Vamos agora pro sorteio pra você que participou. Tá valendo pra você um combo com temaki delicioso do Sushi da Barra. E quem fatura é a Marta. Parabéns pra você, Marta. Final do telefone da Marta é o 5224. Parabéns pra Marta Valente, que faturou aqui com a gente o combo com temakis do Sushi da Barra LP. Agora tem o X Ventura, o lanche gourmet da Ventura e do Rogers Burgers. E quem fatura o X Ventura é o Fabiano. Final do telefone 6799. Parabéns pra você, Fabiano. Faturou aqui com a gente o X Ventura. Esses foram os ganhadores de hoje do Tamo Junto. Obrigada a você que participou aqui com a gente no 3264-9090. Com meu amigo Castelo, Sertanejo Bom Demais, tem mais prêmios logo mais aqui pra você. Eu, Alessandra Libanório, tô ficando por aqui, mas estou de volta amanhã, quarta-feira, na programação da Ventura FM e da sua rádio mais perto de você. Um beijo grande pra você e, claro, até amanhã. Castelo tá por aqui também, né, Castelo? Tudo certo?
1: Tudo certo. Tudo certo, mas nada resolvido.
0: Se faltar, nós inteira.
1: Se faltar, nós inteira. Faltam 5 segundos. 4, 3, 2, 1.
0: Pra virar hora. Agora é com o Castelo. Tchau, Gris.
1: Tchau. Bom descanso, Lê.
0: Bom serviço.

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1: Muito boa tarde. Um adolescente de 16 anos foi apreendido após espancar um homem até a morte no último sábado em Tupã. De acordo com a Polícia Militar, a equipe foi acionada com a informação de que um jovem estava correndo pela rua dizendo que tinha matado uma pessoa. Quando os policiais entraram na casa indicada, encontraram um homem de 51 anos caído no chão com graves ferimentos no rosto, já sem sinais vitais. A vítima foi socorrida pelos bombeiros, mas teve a morte constatada no hospital. O adolescente tentou fugir, mas foi contido pelos policiais e confessou que, após uma briga, desferiu diversos socos na vítima até matá-la. Ele informou ainda que agrediu o homem para defender a mãe, que teria sido vítima de assédio sexual. Ele foi levado para a Central de Polícia Judiciária em Tupã e permaneceu preso à disposição da justiça.
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2: E vamos pegar descendo, porque subindo é contramão.
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2: Aô, Sederg.
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2: Mais bruto que Alessandra Libanório. Aqui não, Tatu, aqui é cimentado.
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2: Porque aqui nós não toma mel, aqui nós mastiga meia. Tarde, boiadeiro. Tarde, boiadeiro. Firma no laço e vamos pra cima.
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2: Ao vivo, terça-feira, 26 de maio. Chama!
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2: Como é que você tá? Tá tudo certo aí? Tudo certo, mais nada resolvido? Aqui continua daquele jeito. Mata alto pra carpita, abaixo pra roçar e tá seco pra quem?
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2: Até agora vocês ficaram com a moça de Jaú, a elegante, a charmosa, a linda Alessandra Libanório. Tão delicada, feito coisa de mula. Doce como limão e tranquilo igual um furacão. A brutalidade. O sertanejo bom demais vai até a 7. É do jeito que você gosta. Mas se você não gosta, você pode até aprender a gostar. Nós não gosta. Nós ama de verdade. E tem gente que tem de tudo nesse mundo, mas não é nem por um segundo tão feliz que nem nós é.
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0: Kleber e Cauã aqui na Aventura. Mil adjetivos, desejo imortal, Gustavo Lima, foram as primeiras do Sertanejo Bom Demais. Estamos ao vivo, deixa eu mandar um alô pro Palito, meu grande amigo Palito, o Caio Fernandes, o Valentim, o Daniel, porque é junto dos bons que a gente fica melhor. Acelera. Tem muito mais músicas pra você aqui, só tá começando, hein? Daqui a pouco tem um match bala. Gasta sua internet comigo.
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5: E já estamos de volta, ao vivo, nessa tarde gostosa de terça-feira.
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0: ou mexe nas minhas gavetas. Danilo e Davi aqui na aventura. Ele ainda Marcos e Belucci, sonho de todo casal. Insônia da madrugada, Elis Just.
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0: Ao vivo.
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0: Ana Castela. E a tropa do Chapelão.

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0: Jota Lasqueira aí danos. Cheiro de culpado, Júnior de César. Teve também dois tristes, todo Simone Mendes, Zenete Cristiano, quase, quase todo dia.
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0: Admita, aqui na Aventura, Matheus e Cauã, Lauana Prado, Guilherme Santiago, Botequeiro, firma no laço e vamos pra cima.
1: Cristiano Castelhano, é ação em estado bruto.
0: Aqui não, Tatu, aqui é cimentado. Jorge Matheus.

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1: Boa tarde. A ponte Campos Salles em Barra Bonita foi totalmente interditada nesta segunda-feira para a realização de serviços de limpeza e avaliação técnica da estrutura sobre o rio Tietê. De acordo com a Prefeitura de Barra Bonita, a interdição foi necessária para a limpeza da parte inferior da ponte, etapa que antecede uma inspeção especializada que será feita pelo Instituto de Pesquisas Tecnológicas do Governo do Estado de São Paulo. Os trabalhos foram realizados por técnicos do Programa do Apoio Tecnológico aos Municípios, o PATEM, responsável pela avaliação das condições da estrutura e pela identificação de possíveis necessidades de reparos. A ação acontece por meio de um convênio entre a Prefeitura de Barra Bonita e o Governo do Estado.
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1: Coração batendo forte, temido pelas abelhas e admirado pelos brutos. Cristiano Castelhano, o furacão do centro-oeste paulista.
2: Vem comigo.
1: Castelo, segura essa emoção.
2: E vamos pegar descendo, porque subindo é contramão.
1: Castelo, esse é bruto.
2: Mais bruto que trator CBT sem freio. Porque aqui nós não ferve leite, aqui nós toca fogo na vara.
1: Acelera.
2: Tarde, já estamos de volta.
1: No estilo sertanejo.
2: Ao vivo, terça-feira, hoje é dia 26 de maio.
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2: Estamos iniciando a segunda hora do Sertanejo Bom Demais.
1: Acelera.
2: Tá tudo certo aí? Tudo certo, mas nada resolvido? Aqui continua daquele jeito, mato tá alto pra carpi, tá baixo pra roçar e tá molhado pra queimar.
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0: aqui na Aventura, Jeito Carinhoso. Teve ainda Jean Giovanni, Olha, Olha Amor. Apaixona muita gente, Country Beat, Rio Negro e Solimões.
1: Acelera.
0: Ana Júlia tá ouvindo lá em Barra Bonita, Natália, mandar um alô pra Manuela e a Helena.
1: Acelera.
0: Meu amigo Flavinho da cidade de Agudos, grande abraço, parceiro, tamo junto. É juntos bom que a gente fica melhor.
1: Acelera.
0: Daqui a pouco tem o Mete Bala. Gasta sua internet comigo. Hoje tem X Ventura. 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
5: Ah, Rio Preto! Já diga Arnaldo, Zé Neto e Cristiano junto e misturado, hein?
6: Essa é complicada, hein?
5: Nunca aconteceu comigo.

0: é uma ressaca. Bruno e Marrone. Aqui na Aventura você ouviu ainda Diego e Arnaldo, Zé Neto e Cristiano. Vai cair água.
1: Cristiano Castelhano, o Castelo. E o sertanejo bom demais.
0: Aqui a potência dobrada.
1: O Castelo é diferente.
0: Porque aqui nós não toma mel, aqui nós mastiga a meia. Gustavo Lima.

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0: Christian. E Ralph, o meu cachorro, sabe. Meu cachorro é tão inteligente, que só não fala pra não pagar boleto. Christian aí? Ralph, Ralph. Ralph, Ralph. O que tiver que vir, virá. É pra arrebentar o peito na cerca do Drame Farpado. Patrícia e Manuela, chama! Samu, Romance Rosa, Ed Brito e Samuel. Estamos ao vivo aqui na Aventura, o sertanejo bom demais.
1: Acelera!
0: Mandar alô, meu grande amigo Jonas Sampaio, Chácara São Judas. Alô, Jonas, grande abraço, meu irmão. Mandar um alô pro Rodrigo, alô, Rodrigo. Caio, Ana Júlia, galera da Palmonte, Palmonte é isso? Da Van, grande abraço pra vocês aí, viu? Vou dar um alô aqui também pro meu grande amigo Kleber Jacomini, alô Kleber, grande abraço, toda a equipe do Alto Posto Tigrão.
1: Acelera.
0: Eu vou lá, mas já volto. Não sai daí não, meu vizinho de cerca.
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0: pra capotar a Kombi, a música da caminhonete pra capotar a Kombi, entendeu? Mas não compreendeu? A outra trem que pula, eu sei que pula, só não sei se é você, mula. Você ouviu aqui na abertura, Diego e Arnaldo, Rio Negro e Solimões, caminhonete inteira.
1: Cristiano Castelhano, é ação em estado pro.
0: Aqui não, Tatu, aqui é cimentado.

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1: Olá, muito boa tarde. Nós vamos agora com as informações policiais desta terça-feira. Começando com notícias da região. O material cortante que matou um motociclista de 40 anos em Garça no domingo era uma linha chilena, segundo investigações da polícia. O delegado responsável pelo caso, Adriano Barreiro, confirmou que o suspeito foi identificado. Ele tem 46 anos e ainda não foi localizado. Câmeras de segurança mostram o suspeito que estava no local quando o motociclista caiu e que ele correu para ajudar a vítima, que foi identificada como Roberto Henrique Godoy Júnior. Ainda de acordo com o delegado, o homem deve responder por homicídio com dolo eventual, quando assume o risco de causar a morte. O delegado informou ainda que já pediu a prisão preventiva do suspeito e aguarda a decisão da justiça. O corpo de Roberto foi velado e enterrado em São José dos Campos, onde ele também tinha família. Um homem foi preso em flagrante por dirigir embriagado após bater em dois veículos e fugir da polícia na noite desta segunda-feira em Botucatu. Imagens de câmeras de segurança registraram o momento em que o motorista bate em um carro na rua Luiz Cassiano e logo em seguida deixa o local sem prestar socorro. Segundo a polícia militar, após a primeira colisão, o motorista ainda atingiu outro veículo que estava estacionado nas proximidades. Os policiais foram acionados e conseguiram localizar o suspeito pouco tempo depois. Ainda de acordo com a PM, ao perceber a aproximação da viatura, o homem tentou fugir novamente, mas perdeu o controle da direção e bateu contra o muro de uma casa. O motorista realizou o teste do bafômetro, que confirmou a ingestão de álcool. Ele foi encaminhado à delegacia de Botucatu, onde permaneceu preso em flagrante. E uma pessoa morreu e a outra ficou gravemente ferida após serem atropeladas por um caminhão no quilômetro 394 da rodovia Raposo Tavares, em Salto Grande. De acordo com a Agência de Transporte do Estado de São Paulo, um operador da concessionária que administra a rodovia trafegava no sentido leste quando avistou uma bicicleta e duas pessoas caídas no acostamento. Em nota, a Secretaria de Segurança do Estado de São Paulo confirmou que o motorista do caminhão não prestou socorro e fugiu. O condutor do veículo que causou o acidente fugiu do local e até a última atualização não havia sido localizado. A polícia continua investigando o caso.
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0: pro inferno! Vá pro inferno com o seu amor. Essa aqui é pra arrebentar o peito na cerca do Drama Farfado. Aquela que faz tchu tchu tchu tchu tchu tchu. Eita lasqueira no pé da goiabeira. A indicação do Fernando. Eu vou lá e já volto. Tem muito mais músicas pra você aqui no Mete Bala, as melhores.
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2: Milionário José Rico, 60 dias apaixonado. Eu nunca fiquei 60 dias apaixonado. Fiquei 2 meses apaixonado. 2 meses eu já fiquei. 60 dias não. Eita lasqueira no pé da goiabeira.
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4: Boa tarde, Castelhano.
2: Oi, querida.
4: Irene de Borebi.
2: Borebi.
4: Com aquela música pra mim da Thaíde Alexandre. Laço aberto. Oferecer pra minha família de Agudos. Oferecer pra Fátima. Oferecer pro Zé Rondina. Oferecer pra Maricota. E vou oferecer pra todos que tá ouvindo. E pra você também.
2: Muito agradecido.
4: Tchau, obrigado. Põe meu nome no sorteio.
2: Já tá, já tá aqui. Muito agradecido, viu? Alô, Borebi, boa noite.
5: Boa tarde, Castelo, tudo bem? Castelo, aqui é a Bia. O Castelo, eu queria escutar o Neto Cristiano e participar do sorteio. Obrigada.
2: Eu que agradeço. Tchau, obrigado.
6: Ô, boa tarde. Casal Alberto da... Eu sinto que uma frase, uma música pra nós que minha esposa adora e pra quem estiver ouvindo, Daniel, mete bala.
2: Obrigado, parceiro. Tchau, obrigado.
7: Ô, Castelo.
2: Oi.
7: Boa noite.
2: Boa noite.
7: Aqui é Paola de São Judas, amigão.
2: Paola.
7: Eu quero ganhar esse sorteio. Tchau, obrigado. Toca o modão aí pra nós. Castelo, fala blá blá blá, manda um peixe pra Maricota. Tchau, obrigado, amigão. Se você, eu queria andar de moto, tô lá no sorteio aí, você é melhor amigo de mim, depois eu vou tá aí, tchau, virado, depois eu vou tá aí, toma esse depois, pintar um potinho de jogo de pó.
2: Tá bom, tchau, obrigado. Dona Benedita de São Manuel, boa noite.
8: Fala, Castelo, boa noite. Manda uma moda boa pra nós aí. Oferecer pro pessoal lá da LL, ar-condicionado e elétrica. O Marcelinho tá lá no rancho dele, lá tomando uma agora.
2: Olha!
8: Gatilhou, mete bala.
2: Forte abraço, parceiro. Tchau, obrigado.
9: Boa noite, Castelhano. Boa noite. Tudo bem? Aqui está tudo bem. Olha, 10 mais 5 horas que eu estou ligado, não atendi. Escutando. Só desligo o rádio quando você vai se embora. Aí eu desligo. Eu quero que você toque um modo bem bonito aí pra nós, para oferecer para todos aqui das nações, tá? Toca as garvão, para oferecer para todos que estão escutando aqui das nações, para mim, que é Maria Vitória, meu esposo Heleno, para você e para toda a sua família. Tchau, fique com Deus e muito obrigado, viu, gatilho? Mete bala. Sai da água, capivara, que não vai balar.
2: Muito agradecido, dona Cícera. Tchau, Bria.
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10: Boa noite, Castelo. Castelo, se for possível, toca pra nós a música aí do Rick Renner, Eu Mereço. Ofereço pra todos os ouvintes da Aventura, pra todos que gostam também. E bota eu aí no sorteio do X Ventura, tá bom?
2: Tá bom.
10: Tchau, obrigado.
2: Tchau, obrigado.
11: Ô, Castelo, boa noite. Clodoaldo Leite na área.
2: Oi, Clodoaldo.
11: Toca um Christy Ralph pra nós aí, fechar o dia. Engatilhou? Mete bala. Mistura meu nome aí no sorteio.
2: Fechou, parceiro. Tchau, obrigado. Dona Maria Moreira também tá ouvindo. Alô, Dona Maria, boa noite.
12: Boa noite, tio Castelo.
2: Boa noite.
12: É o Leozinho.
2: Leozinho.
12: Toca só o modão.
2: Só o modão.
12: Não mete bala. Tchau, obrigado.
2: Tchau, obrigado.
13: Boa noite, Castelo. Toca um modão pra nós aí. É o Zé Mota. Gatilhou, mete bala.
2: Grande abraço, Zé Mota. Tchau, obrigado.
14: Boa noite, Castelo. Adnilson Biasi, curtindo a programação, oferecendo a todos os ouvintes.
2: Fechou, parceiro. O Valmir Melo também tá ouvindo.
15: Fala, Castelo! E aí, parceiraço? Castelão, tamo na linda aqui ainda, tá eu e o Pio. Ô, Castelo, toca o milionário de Zé Rico pra nós aqui, equipe JC de agência na área. Ó, o mato tá alto pra carpir, baixo pra roçar e molhado pra queimar. Toca, Mirosmar!
2: Tchau, briga!
16: Boa noite, meu amigo Castelo. Tá tudo certo, mas nada resolvido. Castelo, toca vestido de seda pra nós, fazendo favor. Um abraço, meu parceiro.
2: Forte abraço.
16: Tamo junto.
2: Tamo junto. Paulão da Companhia das Tintas, grande abraço, meu irmão. Gasta sua internet comigo.
17: Boa noite, Castelo. Boa noite, Ventura. Zé Fone do projeto Preservando a Natureza. Ventura FM, projeto Preservando a Natureza, contribuindo por um planeta melhor. Tamo junto, Castelo.
2: Tamo junto, parceiro.
18: Boa tarde, Bruto. Tudo certo, mas nada resolvido. Aqui tá daquele jeito. Mata alto pra carpir, baixo pra roçar e molhado pra queimar.
2: Olha.
18: Bruto, põe meu nome no sorteio desse X Ventura sensacional que eu quero ganhar ele hoje. E toca um modão, que modão sem modinha nunca, nós não gosta, nós ama de verdade. Toca um modão cabeceira, caprichado de Juliano César. Agradeço pra todo mundo que tá ligadinho, em especial minha família Nogueira. Um beijo, tudo de bom e tchau, obrigado. E é junto dos bons que nem fica melhor ainda, hein?
2: Sumem.
18: E chama. Chama o X Ventura pra cá hoje, Bruto. Um beijo.
2: Tchau, briga. Manda aula pra Lívia, Helena. Alô, Helena. Boa noite.
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0: Vestido de seda, Teodoro e Sampaio. Chico Rei Paraná no colo da noite. 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
2: Boa noite, meu amigo Castela, Mauri.
0: Oi, Mauri.
2: Castela, toca uma moda pra nós do Ronaldo Viola e João Carvalho. Engatilhou? Mete bala.
0: Tchau, obrigado.
3: Boa tarde, Castelo, beleza?
0: Opa!
3: Eu, Giovanni, quero participar do sorteio aí. Toca um modão aí pra gente. Belezeira?
0: Fechou.
3: Tchau, obrigado.
0: Tchau, obrigado.
4: Boa noite, Castelo. Aqui é Maria Rita de Santa Terezinha. Eu vou de carona aí com a Thaíde Alexandre e quero participar do sorteio, tá bom?
0: Fechou.
4: A música nossa amiga pediu aí. Tchau, obrigado.
0: Tchau, obrigado.
5: Boa noite, Castelo. O Bicão tá falando. Tamo aqui curtindo o seu programa. Oferecer uma música para todos que tá curtindo, o Lia Penchado, o Toninho Eletricista, o todos os bares, o Bar do Cara Preta, Bar do Piau, Bar do Sargado, Bar do Zé Melo, a todo Bar do Tel, lá na Bela Vista, a todos os botecos de Lençóis Paulista, ô! Manda um modão caprichado pra nós aí, coloca um sorteio aí, meu patrão. Forte abraço.
0: Forte abraço, aô, Setcherk. Grande abraço, Bicão. Gasta sua internet comigo.
6: Boa noite, Castelo. Zé Rondino de Boridinha. Eu queria o famoso do Mato Grosso e Matias, pele de maçã. Crescer pra Irene, pra Fátima, pro Júnior da Tapera e o Marizão da Prefeitura. Obrigado, Castelo.
0: Tchau, obrigado.
7: Boa noite, Castelo, tá bom, meu amigo? Que é o Alcinho. Manda um mandão pra nós aqui. Tá eu, o Baixinho, o Paulinho, o Gil, a Nadir, o Alemão. Beleza, meu irmão? Quero participar do sorteio, hein?
0: Grande abraço, Elcinho. Tchau, obrigado.
8: Castelo, boa noite. Aqui é a Cláudia. Toca um modão aí pra nós, Leandro e Leonardo. Engatilhou? Mete bala. Ah, coloca meu nome no sorteio.
0: Tá bom. Tchau, obrigado.
9: Boa noite, Castelo, meu vizinho de cerca, que é o Rogério do Núcleo. Castelo, toca um modão caprichado pra nós do Teodoro e Sampaio aí. Qualquer um deles. Oferece aí pra Alessandra, pra Júlia, o Yuri. Estamos tudo aqui na audiência aqui. Tchau, obrigado.
0: Tchau, obrigado. Forte abraço, parceiro.
10: E aí, Castelo, beleza? Toca uma moda aí pra nós e coloca meu nome aí no sorteio.
0: Tchau, obrigado.
11: Boa noite, Castelo. Aqui é a Gislaine de Macatuba. Coloca meu nome no sorteio. Tchau, obrigado.
0: Tchau, obrigado.
12: Boa noite, Castelo. Aqui é a Andréia. Toca a música...
0: Cortou.
13: Boa noite, Castelo, meu amigo. Quem tá falando aqui é o William, da dupla William Marco.
0: Ô, William.
13: Será que você ainda tem uma nossa aí?
0: Saudade
13: de
0: ser,
13: parceiro. Manda aí pra nós, fazendo favor, e coloca nós nesse X-Ventura aí. Mete bala.
0: Tchau, obrigado.
14: Boa noite, Castelo. Aqui é a Ellen, Maria Luísa 1.
0: Maria Luísa 1.
14: Quero pedir uma música aí do Tião Carreiro pro meu esposo, William. E quero participar do sorteio. Tchau, obrigado.
0: Tchau, obrigado.
15: Oi, Castelo. Toca meu nome no sorteio aqui, é o Barata.
0: Oi, Barata.
15: Manda um modão aí pra nós aí, como parceiro do Tri.
0: Tchau, obrigado.
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indicação do Mauri, Ronaldo Viola e João Carvalho, derramado na paixão, modão, camiseira, Ataíde e Alexandre, laço aberto. Agora tem o sorteio do X Ventura. Quem ganhou foi o Thiago Rodrigues, final do telefone. Cadê o final do telefone do Thiago? Ele tá lasqueiro, não pera goiabeira. 7120, final do telefone, Thiago Rodrigues, é só passar lá no Roger

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2: 19 horas.
3: Está no ar a Voz do Brasil. As notícias do governo federal que movimentaram o país no dia de hoje.
4: Olá, boa noite.
2: Boa noite para você que nos acompanha em todo o país.
4: Terça-feira, 26 de maio de 2026.
2: Vamos ao destaque do dia: qualidade de vida.
4: Brasil alcança pela primeira vez patamar mais elevado do índice de desenvolvimento humano.
2: Estudo das Nações Unidas aponta que a educação foi o que mais impulsionou o crescimento. Luana Karen.
5: Na escala que vai de 0 a 1, o país. O país saiu de 0,744 em 2012 para 0,805 em 2024, alcançando o patamar de muito alto desenvolvimento humano.
4: Destaque também para o Bolsa Família, que além da transferência de renda, exige frequência escolar mínima de crianças e adolescentes.
2: Sobre o assunto, vamos conversar ao vivo com o ministro do Desenvolvimento e Assistência Social, Família e Combate à Fome, Wellington Dias.
4: E ainda, Minha Casa, Minha Vida.
2: Presidente Lula entrega mais de 500 unidades habitacionais a famílias que vivem em Manaus.
4: Residencial conta com bibliotecas, duas churrasqueiras, centro comunitário, espaços comerciais e quadra poliesportiva.
6: Vamos contratar até o final desse ano 3 milhões de casas para o povo brasileiro.
2: Hoje, na apresentação da Voz do Brasil, Luciana Vasconcelos e Luciano Seixas.
4: E acompanhe a gente ao vivo. Acesse radiogov.ebc.com.br ou o canal Gov na sua TV aberta.
2: Pela primeira vez, o Brasil atingiu a classificação IDH muito alto na classificação das Nações Unidas.
4: O Índice de Desenvolvimento Humano mede a qualidade de vida da população.
2: Segundo o estudo, políticas como Bolsa Família colaboraram neste avanço.
5: O desenvolvimento humano no Brasil alcançou o maior nível da história, segundo o radar IDHM 2024, divulgado pelo Programa das Nações Unidas para o Desenvolvimento. Na escala que vai de 0 a 1, o país saiu de 0,744 em 2012 para 0,805 em 2024, alcançando o patamar de muito alto desenvolvimento humano. O indicador leva em conta três pilares: educação, renda e expectativa de vida. A educação foi a área que mais avançou. Saltou de 0,679 em 2012 para 0,798 em 2024. O estudo aponta que políticas públicas de transferência de renda, como Bolsa Família, ajudaram a reduzir o trabalho infantil e aumentar a permanência de crianças e adolescentes na escola. Uma realidade próxima da vivida pelo estudante Gabriele Natanael Gomes. Foi o Bolsa Família que permitiu com que ela e os irmãos frequentassem a escola.
7: Meu pai, ele é marceneiro, minha mãe é auxiliar de serviços gerais. Eles sempre trabalharam bastante com a ajuda desse auxílio, dando suporte a mim e aos meus irmãos matriculados na escola, sendo acompanhados ali nos postos de saúde. Eles conseguiram ter mais segurança para trabalhar tranquilos.
5: Em 2012, com a melhoria de renda, a família deixou o Bolsa Família. O pai de Gabriele, o marceneiro Vilmar Manuel Gomes, diz que o cartão do benefício ficou guardado de lembrança.
8: Quando eu comecei a ter a vida melhor, as condições melhor, aí que eu não precisei mais, aí eu fiquei muito feliz de saber que não precisei mais. Esse

0: ajuda já passa para outra pessoa.
1: Os dados mostram também redução das desigualdades raciais. Nos últimos 13 anos, o desenvolvimento humano da população negra cresceu em ritmo quase duas vezes maior que o da população branca. Mesmo assim, a diferença ainda existe. Enquanto a população branca chegou ao índice de 0,851, a população negra alcançou 0,774. O ministro-chefe da Secretaria-Geral da Presidência da República, Guilherme Boulos, destacou que é responsabilidade do governo avançar ainda mais.
2: O abismo que separa a renda média da pessoa branca e da pessoa negra, ele é menor, mas ele ainda existe. O abismo que separa a renda masculina da renda feminina, ele é menor, mas ele ainda existe. A gente também tem consciência da responsabilidade de que a gente precisa avançar mais.
1: Em uma rede social, o presidente Lula destacou que o resultado não é coincidência, mas reflexo de escolhas políticas consistentes e coordenadas. E disse que ainda há um longo caminho pela frente, com desigualdades regionais, de gênero e de raça, que precisam ser superadas. Reportagem Luana Karen.
3: E o ministro do Desenvolvimento e Assistência Social, Família e Combate à Fome, Wellington Dias, está conosco aqui no estúdio da Voz do Brasil para comentar esses dados e falar mais sobre o Bolsa Família. Boa noite, ministro.
4: Boa noite, Luciana, você e todo o Brasil.
3: Ministro, como nós ouvimos na reportagem, em 2024, o Brasil atingiu o melhor patamar de desenvolvimento humano da história e a melhora na educação foi o que puxou esse índice para cima. As contrapartidas do Bolsa Família, que obrigam a manter crianças na escola, tem a ver com esse resultado?
4: Tudo a ver. Veja que a transferência de renda, o Bolsa Família, ele não é só transferência de renda. Ele é um programa que coloca como condicionalidade o cuidado primeiro com a saúde. Ou seja, queremos um brasileiro, uma brasileira saudáveis. Então, se recebe aqui o Bolsa Família, mas aqui a gestante tem que acompanhar ali toda a fase da gestação, os exames, a criança quando nasce também ali tem todos os cuidados, vacinas, e é integrado com a educação. A educação como grande alicerce para interromper uma história de vulnerabilidade, de pobreza na família. Então, quando a pessoa está recebendo o Bolsa Família, ali as crianças estão matriculadas, acompanhamos a frequência, a aula, a aprovação, agora o pé de meia que ajuda a reforçar mais ainda esse trabalho, e veja o resultado. Todo ano a gente comemora uma média de 1.300.000 pessoas que são do Bolsa Família e que termina uma qualificação para ter uma profissão. É um Pronatec, é um curso técnico, é o Acredita, que agora a gente está trabalhando, é um curso superior, e é claro, aqui é uma porta larga para a superação da pobreza. Mas eu queria registrar esse feito, ele é histórico. Eu sou da geração, eu tenho mais de 60 anos, eu sou da geração que viveu o Brasil subdesenvolvido, um país subdesenvolvido. Depois alcançamos já ali no primeiro mandato do presidente Lula, segundo, numa estratégia extraordinária, já ali no primeiro mandato da presidenta Dilma, o Brasil como um país em desenvolvimento. Nós tínhamos alcançado o IDH 07. E agora, entramos no clube dos países, não é, com o IDH muito alto IDH. É o patamar de países da Europa, é o patamar de países da América do Norte, ou seja, é um clube, não é, infelizmente, que não são de muitos países, mas o Brasil deixa de ser só aquela grande economia, aquele grande produtor de agricultura, e melhora a desigualdade. Como disse o presidente Lula, ainda temos que encarar a desigualdade regional. Por isso que essa divulgação da ONU através do PNUD, ela também nos traz um dado bom, que é o IDHM, que é uma medição por município, e aqui permite a gente trabalhar por município, por região do Brasil, não é, cuidar da população, não é, como a população de negra e negros, a população de indígenas, ou seja, e com isso alcançar uma igualdade mais completa.
3: É aproveitar esses dados, então, ministro, para poder fazer políticas públicas mais direcionadas?
4: Sim, o Brasil, ele tem muita eficiência em tirar pessoas e famílias da fome, da pobreza, e agora a gente tem uma condição de um passo novo. Como é que, por exemplo, o IDH muito elevado, Distrito Federal, mas como é que a gente olha para várias regiões do Distrito Federal, como o Sol Nascente, né? Como é que a gente olha o estado do Pará, cresceu, mas como é que a gente olha ali para o arquipélago de Marajó? Os três estados que tiveram melhor crescimento, né? O meu Piauí, né? Que tem uma história extraordinária, Rio Grande do Norte, Alagoas, tiveram um crescimento muito alto. O Piauí, por exemplo, tinha um índice de desenvolvimento humano no começo desse século, 2002, 2003, 0,4. Muito baixo desenvolvimento. E passou para baixo desenvolvimento, 0,5, 0,6, médio desenvolvimento. Agora alcançamos 0,74, quase 0,75, né, já nos aproximando, não é, da média nacional. Então, isso por quê? Porque melhor a educação. Era a pior em educação, hoje o quarto melhor em educação. Então, melhora a renda, melhora a expectativa de vida. E eu digo que com essa forma como o Brasil, o governo do Brasil, com o presidente Lula, trabalha, de um lado, tirar da fome, mas superar a pobreza, garantir investimentos, habitação. Ele está entregando casas em Manaus. Significa alguém que pagava o aluguel, ganha um salário mínimo, mas aí paga a metade é para pagar o aluguel. Aquela família fica na pobreza. Então, a necessidade de alcançar várias necessidades do ser humano, e é isso que o projeto do Brasil está trabalhando.
5: Ministro, nós temos aqui dois depoimentos de pessoas que já receberam Bolsa Família e saíram do programa. A primeira é a Stephanie de Mello Oliveira, de Rio Branco, no Acre. Ela conseguiu um emprego com carteira assinada, passou um ano dentro da regra de proteção do programa, né? Antes de sair. Vamos ouvir a Stephanie.
6: É meu primeiro emprego de carteira assinada, né? Mas já trabalhava em outros lugares, né? Tipo, faxina, diária. Logo quando eu comecei a trabalhar, né, eu ainda recebia, né, 650. Aí demorou, acho que assim, uns 4 meses, baixou o valor, né? Foi para 325. Aí recebi uma mensagem, né, do governo que eu ia receber esse valor durante 12 meses, que foi o mês passado. Foi suspendido, assim como falaram, né? Quando eu não trabalhava, era só o Bolsa Família.
5: E a gente tem também a Lilian Pinheiro, que ela é empreendedora. Atualmente ela tem um salão em Pernambuco, participou do programa Acredita no Primeiro Passo para conseguir melhorar o negócio. Hoje ela também dá cursos para outras mulheres. Vamos ouvir a história da Lilian.
7: Quando a maternidade chegou na minha filha, eu fiz uma escolha de fazer um curso para cuidar dela. Nesse tempo, eu fui contemplada pelo Cade Único para receber o Bolsa Família. Fiz a inscrição para se tornar cabeleireira. E aí, depois disso, eu não parei mais, eu só comecei a investir dentro do meu espaço. Eu tinha apenas uma cadeira na garagem da minha casa e o tanque. Foi quando também eu conheci o Banco do Nordeste, onde formamos um grupo e participamos do programa Crédito Amigo. Lembro que eu comprei produtos para dentro do meu salão. E daí essa parceria ela só foi dando continuidade, né? E hoje me tornei especialista em cachos.
5: Pois é, ministro, tanto o encaminhamento para o emprego quanto o estímulo ao empreendedorismo fazem parte aí dos eixos de mobilidade social que estão ligados ao programa de transferência de renda. Explica melhor para os ouvintes como é que funcionam esses mecanismos.
4: Olha, primeiro, nós criamos aí, por uma iniciativa do presidente Lula, uma mudança que estimula, né, o trabalho, o emprego, o empreendedorismo, o cooperativismo. Veja já na fala, não é, da Gabriela, e na falando inclusive do Vilmar, né, o pai dela, que a partir do Bolsa Família ela pôde estudar, pôde crescer, né, o pai também, e isso é extraordinário. A Stephanie, né, que coloca aí sobre a parte do emprego. Veja, a gente criou tinha um medo de assinar a carteira, porque senão ia perder benefício. E a gente criou uma regra de proteção, onde quando alguém vai para o emprego, ali ela não sai do Bolsa Família. A gente mede a renda. A renda precisa alcançar R$ 706 per capita acima desse valor para poder sair de vez do Bolsa Família. E uma família de 5 pessoas tem que ter uma renda de R$ 3.530 na família para poder sair do Bolsa Família. Sai do Bolsa Família, mas não sai do cadastro. Quando perde o emprego, volta de novo para o Bolsa Família. O outro foi a regra de proteção, como disse aí a Stefani, que ela vai para o emprego, passa a ganhar. Ela ultrapassou a chamada linha da pobreza. Mas ainda assim, a gente deixa por 12 meses. Ela permanece por 12 meses. Esse emprego é para valer, né? Ou é aquele emprego temporário? Então a gente aguarda para ver o que acontece. E ela recebe ali o valor do benefício mais o salário, né? Como ela disse, acumula. Então isso foi uma diferença muito grande na área do emprego. Veja que o Brasil segue crescendo, graças a Deus, 5.300.000 novos empregos desde janeiro de 2023, neste mandato do presidente Lula, e destes empregos, 90% é o povo do Cadastro Único Social, o povo do Bolsa Família, não é? Grande parte dos empregos. Agora, também o empreendedorismo, o exemplo aí da Lilian, né? Que montou lá, começou ali com a cadeira, depois um salão de beleza, agora a gente apoia, é um mercadinho, é uma pessoa que trabalha com uma pequena indústria, um restaurante, enfim. E neste caso, também é a mesma regra. Então nós temos hoje, para você ter uma ideia, no mês de maio, 7 milhões de brasileiros, de famílias, 7 milhões de famílias que estão no emprego, estão como pequeno negócio e recebendo o Bolsa Família, ou recebendo 100% ou recebendo a metade, porque está na regra de proteção. Então, eu quero acreditar no campo, um outro caminho, o cooperativismo, né? O cooperativismo, a gente inclusive está premiando as empresas que mais empregaram o povo do Bolsa Família, não é? Premiando as cooperativas que mais estão ajudando as pessoas a superarem a pobreza. Eu digo que esse caminho do Brasil é tão extraordinário que são 142 países que já acompanham esse modelo do Brasil.
3: Ministro, para a gente finalizar, que a gente tem só um minutinho, o Ministério reformulou o aplicativo e o site do Bolsa Família. Vamos chamar as pessoas agora para ver esse site, esse aplicativo. O que tem de novo?
4: Olha, de novo é mais humanização. Ou seja, através do celular, através de um aplicativo, a pessoa vai poder, por exemplo, eu quero atualizar o cadastro, bloqueou meu Bolsa Família. O que aconteceu? Vai lá no aplicativo e você inclusive já resolve. Bloqueou porque não tomou a vacina, bloqueou porque o filho não está matriculado, ou seja, ali ele já sabe, é uma linha direto. E mais, abre porta o aplicativo para todos os programas que estão integrados ao Cadastro Único Social. Não é só o Bolsa Família, não é só o BPC, tem o Pé de Meia, Farmácia Popular, Gás do Povo, Luz do Povo, agora o programa Minha Casa Minha Vida, Melhoria Habitacional, Pronaf, ou seja, tem 56 programas, é uma porta da dignidade, como diz o presidente Lula. Então eu fico muito feliz de ver o Brasil, de um lado, no top 10 dos países, né, que mais desenvolvidos do mundo, e também, é claro, a importância do social, o desenvolvimento social como parte estratégica do próprio desenvolvimento econômico. Isso é potente.
5: Muito bem, nós conversamos com o ministro do Desenvolvimento e Assistência Social, Família e Combate à Fome, Wellington Dias. Muito obrigado, ministro, pela entrevista aqui à Voz do Brasil.
4: Olha, eu que agradeço, e se Deus quiser, vamos voltar para dar boas notícias para o Brasil melhorando, o Brasil crescendo.
3: Oi. E Hoje, o presidente Lula entregou mais de 500 moradias do programa Minha Casa Minha Vida em Manaus.
5: Além do condomínio contar com área comunitária, ele ainda possui escolas e posto de saúde próximos.
8: Dona Aldenora Gomes Brito mal conseguiu aguentar a emoção. Ela é uma das beneficiadas com um apartamento no residencial Morar Melhor em Manaus. A casa própria era um sonho de uma vida inteira.
9: Muito obrigado por essa chave. Hoje esse sonho está sendo realizado. Ganhei meu apartamento completo.
8: Nesta terça-feira foram entregues 576 moradias que vão abrigar pelo menos 2.300 pessoas no residencial Morar Melhor 13, 14 e 15, localizado no bairro Tarumã-Açu. As unidades têm cerca de 50 metros quadrados de área privativa e seguem os novos padrões do Minha Casa Minha Vida, com varanda e espaço para convivência que incluem 3 bibliotecas, churrasqueiras, centro comunitário, área comercial e quadra poliesportiva. O empreendimento recebeu 92 milhões de reais em investimentos do Fundo de Arrendamento Residencial. O presidente Lula falou sobre a retomada e o alcance histórico do programa Minha Casa Minha Vida.
10: Tem gente que nunca tinha tomado banho no chuveiro. Tem gente que não sabia o que era uma pia ou lavar um prato numa torneira. Isso é desumano num país que tem todo o potencial de fazer casa para todo mundo. Está na Constituição brasileira que casa é um direito de todo e qualquer cidadão e nós temos apenas que cumprir a Constituição. Por isso, nós criamos o Minha Casa Minha Vida. Vamos contratar até o final desse ano 3 milhões de casas para o povo brasileiro.
8: O presidente Lula também defendeu o fim da escala 6x1.
10: E ontem, no Congresso Nacional, nós fizemos um acordo com o presidente da Câmara e nós vamos acabar com a escala 6x1. O povo vai trabalhar 5 dias e vai poder descansar 2.
8: A entrega do condomínio foi feita com toda a infraestrutura, que inclui água, esgoto, iluminação pública, energia elétrica, pavimentação e drenagem. E o entorno do residencial Morar Melhor ainda conta com creche, escolas e posto de saúde. De Manaus, no Amazonas, Luciana Colares de Holanda.
3: O programa Move Brasil, táxis e aplicativos já está com os recursos garantidos.
5: Uma medida provisória foi publicada hoje, destinando 30 bilhões de reais para o financiamento de carros novos em condições especiais.
3: Os contratos de financiamento serão feitos no mês de junho.
11: Foi publicada nesta terça-feira a medida provisória que abre crédito extraordinário de 30 bilhões de reais para compra de veículos por motoristas de táxi e de aplicativo. A iniciativa faz parte do programa Move Brasil, lançado no dia 19 de maio pelo governo federal. E o objetivo é ampliar o acesso ao financiamento de automóveis voltados ao transporte individual de passageiros. Em uma visita a uma concessionária de carros elétricos em Brasília, o vice-presidente Geraldo Alckmin afirmou que há uma enorme procura pelo novo programa. Segundo ele, as mulheres terão ainda mais redução na taxa de juros dos financiamentos, porque o governo quer estimular que elas ganhem espaço no setor.
12: Há um estímulo para as mulheres, porque há uma procura grande das mulheres para motorista de aplicativo ou taxista, seja mulher. Então a gente quer estimular que mais mulheres venham participar como motoristas de aplicativo ou táxi.
11: O Move Brasil vai financiar automóveis novos de até 150 mil reais, que façam parte da lista de veículos habilitados no programa Mover, permitindo apenas modelos considerados sustentáveis. O vice-presidente destacou ainda que o programa já possui uma linha de financiamento para caminhões e ônibus.
12: Há um segundo programa para caminhões e ônibus de 20 21,1 bilhões de crédito. Foi incluído neste programa também os implementos rodoviários. E isso vai ajudar muito na logística do Brasil, melhorar a produtividade.
11: Podem participar do novo programa motoristas de aplicativos com cadastro ativo há pelo menos 12 meses, que tenham realizado ao menos 100 corridas nesse período na mesma plataforma, além de taxistas registrados e em atividade. Para se habilitar, o motorista precisa preencher cadastro na plataforma gov.br/movebrasil. A partir do dia 18 de junho, quem recebeu a confirmação de participação no programa poderá procurar as concessionárias e instituições financeiras para análise de crédito. Reportagem Gabriela Noronha.
5: A semaglutida sintética, um medicamento usado para diabetes e para perda de peso, poderá ser produzida no Brasil.
3: O Ozive, medicamento conhecido como caneta emagrecedora, usa o mesmo princípio ativo do Ozempic.
5: O ministro da Saúde, Alexandre Padilha, afirmou que o Brasil vai se beneficiar com essa produção. E o governo já estuda como será o uso pelo Sistema Único de Saúde.
13: Vai produzir aqui no Brasil. Então isso significa derrubar o preço, você começa a ter uma concorrência maior. Significa medicamento com segurança, porque foi avaliado tecnicamente pela Anvisa, e significa geração de emprego e renda aqui no Brasil. Nós vamos começar um protocolo no SUS para avaliar como utilizar essas medicações no Sistema Único de Saúde.
3: Essas foram as notícias do Governo do Brasil.
5: Uma realização da Secretaria de Comunicação Social da Presidência da República.
3: Com produção da empresa Brasil de Comunicação.
5: Fique agora com as notícias do Poder Judiciário e do Congresso Nacional.
3: Boa noite. 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
15: CNJ aprova contra-cheque único para cumprimento de decisões do STF sobre salários de magistrados.
16: Primeira turma do Supremo mantém decisão que determinou o fim da aposentadoria compulsória remunerada como penalidade máxima imposta a juízes.
15: STJ suspende liminar e mantém concurso do Ministério Público de Mato Grosso com provas em Cuiabá e São Paulo.
16: Boa noite, eu sou Marcela Luiza.
15: Eu sou Walter Lima.
16: O Conselho Nacional de Justiça aprovou hoje, por unanimidade, contra-cheque único para magistrados do país para cumprir decisões do STF sobre verbas indenizatórias.
15: A resolução é da relatoria do presidente do CNJ e do STF, ministro Edson Fachin. Carolina Chaves.
17: Para Fachin, a medida tem como objetivo ampliar a fiscalização dos pagamentos a magistrados.
18: Um contra-cheque por magistrado. Afinal, o que se paga com dinheiro público não pode se esconder em múltiplas folhas. E nesse sentido, o contra-cheque único permitirá uma maior transparência de todos os recebimentos.
17: Com essa resolução, cada magistrado só poderá receber um único documento com detalhamento de salário e de verbas indenizatórias, sem uso de folhas suplementares. O contra-cheque único vai deixar explícito o valor efetivamente pago na conta de cada magistrado.
16: Mantida a decisão que determinou o fim da aposentadoria compulsória remunerada como penalidade máxima imposta a juízes.
15: O entendimento é da primeira turma do Supremo Tribunal Federal. Marta Ferreira.
19: Em março deste ano, o ministro Flávio Dino, relator do caso, determinou que o Conselho Nacional de Justiça deverá aplicar a perda do cargo de magistrado e a consequente perda de salário como a maior punição por violações disciplinares. Segundo ele, infrações graves devem ser punidas com a perda do cargo de acordo com a interpretação da reforma da Previdência promovida pela Emenda Constitucional 103 de 2019. A decisão foi contestada e analisada pela primeira turma do Supremo. A primeira turma então negou provimento ao recurso e com isso fica mantida a decisão que afastou a aposentadoria compulsória compulsória remunerada como sanção disciplinar máxima aplicável a magistrados.
16: Presidente do STJ suspende efeitos de liminar que havia paralisado o concurso público para promotor de justiça substituto do Ministério Público de Mato Grosso.
15: O edital prevê a aplicação da prova objetiva em Cuiabá e São Paulo no dia 14 de junho. Fátima Uchoa.
3: Um candidato impetrou mandado de segurança alegando, entre outros pontos, violação do princípio da isonomia por suposta desigualdade entre candidatos de diferentes regiões do país. O Tribunal de Justiça de Mato Grosso concedeu a liminar, mas o presidente do STJ, ministro Herman Benjamin, destacou que o adiamento repentino da prova, além de causar prejuízos aos candidatos já inscritos, comprometeria o cronograma do concurso, obrigaria a administração a reorganizar todas as etapas do certame e retardaria a recomposição do quadro funcional do Ministério Público Estadual. Com a suspensão da liminar, fica mantida a prova objetiva para 14 de junho, tanto na capital mato-grossense quanto na capital paulista.
16: Entrou em vigor a nova regra que obriga empresas a prevenir riscos à saúde mental no ambiente de trabalho.
15: A atualização da norma regulamentadora 1 passa a incluir os riscos psicossociais no gerenciamento das empresas. Anderson Conrado.
20: A partir de agora, empresas e órgãos públicos terão de identificar e controlar situações que possam afetar a saúde mental dos trabalhadores. Entre os fatores estão assédio, pressão excessiva por metas, jornadas prolongadas e sobrecarga no trabalho. Para a Justiça do Trabalho, a nova norma reforça a importância da prevenção e da criação de ambientes de trabalho mais saudáveis.
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16: Uma boa noite.
15: E até amanhã.
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1: Eu sou Paula Groba.
2: E eu sou Humberto Pinheiro.
1: E estes são os destaques de hoje do Jornal do Senado, que começa agora.
2: Aprovada a medida provisória que garante reajuste de 5,4% no piso salarial de professores da educação básica.
1: Avança projeto que limita bloqueios de repasses federais a estados e municípios.
2: Comissão aprova a convocação de presidente do Banco de Brasília para explicar operações com o Banco Master.
1: Boa noite.
2: Boa noite.
1: Uma vitória para a educação. O Senado aprovou a medida provisória que prevê aumento de 5,4% no piso salarial dos professores da educação básica. O texto fixa o valor de 2026 em R$ 5.130,63.
2: A proposta busca dar mais segurança aos educadores e reforçar a valorização da carreira docente em todo o país. Mais informações com o repórter Pedro Pincer.
3: O Senado aprovou uma medida provisória que determina piso salarial de R$ 5.130,63 para os professores da educação básica pública em 2026, um reajuste de 5,4% em relação ao piso anterior. De acordo com a medida, o reajuste passará a considerar a inflação do ano anterior, medida pelo INPC, somada a 50% da média de crescimento das receitas do Fundeb nos 5 anos anteriores. A relatora, senadora professora Dorinha Seabra, do União do Tocantins, destacou a importância de valorizar o trabalho dos docentes.
4: Esse é o nosso apelo para que, a partir do piso, as carreiras sejam reorganizadas nos diferentes municípios brasileiros e nossos estados.
3: Se aplicada por todos os entes federativos, a nova regra deve gerar um impacto de R$ 6,4 bilhões em 2026. As receitas do Fundeb, que financiam 70% dos salários dos professores, cresceram 120% em termos reais entre 2020 e 2026. O texto segue agora para a sanção presidencial.
1: E a proteção às mulheres vítimas de violência doméstica foi ampliada. O plenário aprovou uma proposta que dá mais tempo para que elas denunciem os agressores.
2: O projeto aprovado hoje aumenta de 6 meses para 1 ano o prazo para a apresentação de queixa ou representação criminal, reconhecendo as dificuldades enfrentadas por muitas vítimas para romper o ciclo da violência. O repórter Alexandre Campos tem os detalhes.
5: A senadora professora Dorinha Seabra, do União do Tocantins, que foi relatora da proposta na Comissão de Constituição e Justiça, lembrou que muitas vezes a vítima tem laços afetivos com o agressor. Por isso, o tempo maior para apresentar a queixa é necessário para que ela vença o medo e tome a iniciativa de buscar a ação do poder público.
6: Nós lutamos o tempo todo, evitando situações que possam ser utilizadas como estratégias para tirar o direito da mulher ou deter a justiça instalada numa situação de violência.
5: Opinião semelhante tem a senadora Damaris Alves, do Republicanos do Distrito Federal, relatora do projeto na Comissão de Direitos Humanos.
7: Essa mulher, quando está se sentindo mais segura, às vezes no novo emprego, numa nova casa, ela vai ter maturidade, equilíbrio para fazer a denúncia. Então, a gente precisa estender esse espaço, esse tempo, para que ela faça a denúncia da violência.
5: Nos casos de ação penal pública, quando o Ministério Público não oferecer a denúncia, a vítima também passa a ter o direito de queixa ou representação contra o autor do crime no prazo de 12 meses. O projeto segue para a sanção presidencial.
1: O senador Eduardo Girão, do Novo do Ceará, defendeu a regulamentação do ensino domiciliar na educação básica, o homeschooling. Ele criticou a condenação de um casal em São Paulo por abandono intelectual e afirmou que a falta de regras claras gera insegurança jurídica para as famílias.
2: Girão também argumentou que o ensino em casa pode ser necessário para crianças com autismo, depressão, transtornos de aprendizagem ou vítimas de bullying.
8: Defender o homeschooling não significa absolutamente atacar a escola tradicional. Significa reconhecer que nenhuma sociedade livre pode impor um único modelo educacional para todas as famílias e para todas as crianças.
1: Na mesma linha, o senador Hermes Klan, do PL de Santa Catarina, cobrou a votação do projeto que regulamenta o ensino domiciliar na educação básica. Segundo ele, a proposta garante segurança jurídica, fiscalização e transparência para o homeschooling, além de equilibrar a liberdade das famílias com o dever do Estado de garantir a educação.
2: Clã também criticou a demora do Senado em analisar o texto aprovado pela Câmara em 2022.
9: Preserva o interesse público na qualidade pedagógica e na proteção contra abusos e no desenvolvimento integral da criança. O projeto chegou ao Senado Federal em 2022. Já deveria ter sido submetido à deliberação final desta casa.
1: A Comissão de Assuntos Econômicos do Senado aprovou a convocação do presidente do Banco de Brasília, Nelson Antônio de Souza, para explicar as operações realizadas com o Banco Master. O depoimento deve ocorrer na próxima terça-feira. A decisão foi tomada após o presidente da CAI, senador Renan Calheiros, do MDB de Alagoas, afirmar que o dirigente do BRB condicionou a ida ao Senado à publicação do balanço financeiro do banco.
2: O pedido de convocação foi apresentado pela senadora Damares Alves, do Republicanos do Distrito Federal, que cobra esclarecimentos sobre as operações e os impactos financeiros envolvendo o Banco Master.
1: Hoje, a comissão também aprovou um projeto que obriga a Comissão de Valores Mobiliários a apresentar todo semestre um relatório sobre a sua atuação. O projeto ainda aguarda votação em turno suplementar. Durante a votação, o caso do Banco Master foi citado pelos senadores Jaime Bagatoli, do PL de Rondônia, e Damares Alves, do Republicanos do Distrito Federal.
10: Senadora Tereza Cristina, se nós tivéssemos uma CVM, ele estivesse fiscalizando, nós não tínhamos chegado nessa situação. O Banco Master chegou.
11: Somos o órgão fiscalizador e essa comissão é órgão fiscalizador. E a CVM não compartilhava informações com a gente. Eu tenho certeza que se nós tivéssemos, como cai nessa questão do Banco Master, sido acionados institucionalmente, nós teríamos feito alguma coisa.
2: Avançou no Senado o projeto que limita o bloqueio de recursos dos fundos de participação dos municípios e dos estados.
1: A proposta aprovada na Comissão de Desenvolvimento Regional busca a liberação desses recursos para setores essenciais, especialmente nas cidades pequenas. Repórter Patrícia Oliveira.
12: Para pagar dívidas previdenciárias, a União poderá reter no máximo 5% de cada parcela dos fundos de participação dos municípios e dos estados. A proposta do senador Rogério Carvalho, do PT de Sergipe, busca evitar que o bloqueio desses repasses federais afete principalmente cidades com até 50 mil habitantes e comprometam áreas como saúde, educação e infraestrutura. Segundo o relatório da senadora professora Dorinha Seabra, do União do Tocantins, para cerca de um quarto dos municípios brasileiros, essas retenções variam entre 5 bilhões e 7 bilhões de reais por ano.
13: Ao estabelecer o teto de 5%, a proposta alinha a regularização das dívidas previdenciárias com a capacidade financeira dos estados e municípios.
12: A proposta altera a lei do custeio da Seguridade Social e segue agora para a decisão final na Comissão de Assuntos Econômicos.
2: E os Centros Federais de Educação Tecnológica de Minas Gerais e do Rio de Janeiro podem se transformar em universidades tecnológicas federais.
1: É o que define uma proposta aprovada pela Comissão de Educação do Senado, que seguiu para análise do plenário. Repórter Rodrigo Rezende.
14: A mudança na estrutura acadêmica dos Cefetes Mineiro e Fluminense foi aprovada pela Comissão de Educação do Senado. O relator da proposta, senador Camilo Santana, do PT do Ceará, ressaltou que essas instituições sofreram transformações significativas nos últimos anos e, por isso, merecem a mudança.
15: Ao longo das últimas décadas, ambas ampliaram significativamente sua atuação na educação superior, na pós-graduação e na pesquisa aplicada, assumindo perfil acadêmico compatível com o modelo de universidades tecnológicas federais.
14: Conrado Rodrigues, vice-diretor-geral do Cefet de Minas Gerais, explicou como a mudança impacta a organização dos centros de ensino.
16: Ele faz com que os dois Cefetes deixem de fazer parte da matriz orçamentária da Secretaria de Educação Tecnológica, CETEC, passe a fazer parte da matriz orçamentária da Secretaria de Ensino Superior, a SESU, o que é uma matriz orçamentária mais compatível com o que as duas instituições são.
14: Além das sedes nas capitais de Minas e do Rio, os Cefetes possuem diversas unidades em cidades do interior, que seriam transformadas em campus das novas universidades. O projeto segue para análise do plenário do Senado.
2: Edição de Paulo Groba e trabalhos técnicos de Eliseu Caires. O Jornal do Senado fica por aqui. Acompanhe agora as notícias da Câmara dos Deputados. Boa noite.
1: Boa noite e até amanhã.
17: 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Proposta disponibiliza recursos para ações contra alagamento nas cidades.
18: Avança enquadramento da profissão de vigilante como atividade de risco.
17: Deputados opinam sobre projeto que reduz a jornada de trabalho semanal.
19: Boa noite. Pastor Henrique Vieira, do PSOL do Rio de Janeiro, sustenta que interesses econômicos estariam atrasando o fim da escala 6x1. Segundo o deputado, a mobilização popular e o apoio do governo federal fortalecem o debate sobre redução da jornada sem corte salarial.
17: Pastor Henrique Vieira defende a aprovação da proposta, argumentando que a mudança é necessária para melhorar o cotidiano dos trabalhadores. O parlamentar menciona relatos de exaustão física e emocional, especialmente entre mulheres e mães solo.
19: Nilton Tato, do PT de São Paulo, critica a resistência de parte do Congresso ao fim da escala 6x1. O parlamentar acredita que a redução da carga horária sem diminuição salarial pode estimular a geração de empregos e movimentar a economia.
17: Para Nilton Tato, a Câmara pode dar um passo histórico na construção de uma legislação que traga mais qualidade de vida para os trabalhadores. Ele afirma que a alteração do regime laboral vai permitir mais tempo para descanso, convivência familiar, lazer e cuidados pessoais.
19: Luiz Lima, do Novo do Rio de Janeiro, manifesta preocupação com a proposta que acaba com a jornada de trabalho 6x1. Embora reconheça que o novo modelo possa trazer benefícios ao trabalhador, o deputado critica o impedimento legal para o exercício de atividades no sexto dia da semana.
17: Na visão de Luiz Lima, a medida interfere na liberdade individual e prejudica diretamente cerca de 10 milhões de trabalhadores comissionados como vendedores. O parlamentar defende que o Congresso preserve a possibilidade de complementação da renda familiar.
19: Tadeu Venere, do PT do Paraná, demonstrou sua surpresa com a postura de deputados que usam a tribuna para criticar o projeto que reduz a jornada de trabalho no país.
17: Na avaliação do parlamentar, mais do que meritória, a proposta é justa e vai trazer dignidade ao trabalhador, com tempo para o descanso, lazer e convívio familiar. Para Tadeu Venere, o regime de escravidão imposto por uma jornada exaustiva e mão de obra quase gratuita ficou no passado.
19: Patrus Ananias, do PT de Minas Gerais, também condena os críticos da redução da jornada de trabalho. O parlamentar afirmou que resistência à proposta demonstra o posicionamento daqueles que ainda estão presos ao passado e usam hoje os mesmos argumentos impostos à época da escravidão.
17: Patrus Ananias também parabenizou os empresários brasileiros comprometidos com o bem-estar do trabalhador. Segundo o parlamentar, 5 dias de trabalho e 2 de descanso vão promover o avanço para toda a sociedade brasileira, longe do coronelismo do passado.
19: Murilo Gouveia, do PSDB Fluminense, também defendeu a redução da jornada de trabalho no país. Na avaliação dele, é preciso garantir aos trabalhadores um equilíbrio entre as atividades laborais e a sua vida pessoal.
17: O parlamentar assegurou que a redução nos dias de trabalho vai criar um ambiente mais produtivo e digno ao trabalhador. Hoje, na visão de Murilo Gouveia, os dias exigidos são penosos aos trabalhadores, restringindo momentos de descanso e de cuidado da própria saúde.
19: Helder Salomão, do PT do Espírito Santo, aponta que o relatório da Comissão Especial da PEC do fim da escala 6x1 prevê uma transição da jornada semanal, com redução para 40 horas após 12 meses de vigência da lei. Ele lamenta pedido de vista que adiou a votação da matéria.
17: Helder Salomão defende a aprovação da proposta como forma de garantir 2 dias de descanso aos trabalhadores brasileiros. Ele argumenta que jornadas excessivas aumentam o risco de adoecimento, reduzem a produtividade e prejudicam a convivência familiar.
19: Sérgio Turra, do PP do Rio Grande do Sul, critica o fim da escala 6x1 sem período de transição. O congressista avalia que a mudança, sem uma fase de adequação mais longa, pode prejudicar trabalhadores de menor renda e elevar custos para setores mais vulneráveis da economia.
17: Sérgio Turra pede que o Congresso discuta por mais tempo a redução da jornada semanal, levando em conta as diferenças entre grandes empresas e pequenos negócios. Ele avalia que medidas adotadas sem cautela podem ampliar a informalidade em vez de garantir empregos protegidos.
19: E o relatório sobre a jornada de trabalho pode ser votado ainda esta semana na comissão especial que analisa o tema. O relator propõe o fim da escala 6x1 com 40 horas semanais e transição de 14 meses.
17: O repórter Murilo Souza tem mais informações sobre o texto.
20: O relator da Comissão Especial da Câmara dos Deputados sobre o fim da escala 6x1, deputado Léo Prates, do Republicanos da Bahia, apresentou nesta segunda-feira seu parecer recomendando a redução da jornada de trabalho no país para 40 horas semanais, sem redução salarial e com 2 dias de descanso por semana, um deles preferencialmente aos domingos. A medida está prevista em uma proposta de emenda à Constituição que deverá ser votada pelo colegiado na próxima quarta-feira e, em seguida, pelo plenário da Câmara, antes de seguir para o Senado. Um pedido de vista adiou a votação da PEC na comissão especial nesta segunda-feira. Pela proposta, 60 dias após a promulgação da nova emenda constitucional, o limite da jornada de trabalho cai para 42 horas semanais, já com repouso remunerado de 2 dias por semana. 12 meses após essa etapa, o limite será fixado definitivamente em 40 horas semanais. O texto é a versão do relator para 2 propostas de emenda à Constituição que previam a redução de jornada de trabalho no país para 36 horas semanais. No parecer, Prates argumenta que a transição para 36 horas semanais deve ser gradual e apoiada por políticas públicas, negociação coletiva e incentivo à produtividade.
21: Com a implementação progressiva, estamos permitindo que as empresas e setores planejem os investimentos em tecnologia e na reorganização operacional, em vez de recorrerem imediatamente a eventuais cortes de empregos ou repasse dos custos aos consumidores.
20: A proposta de emenda à Constituição mantém a possibilidade de compensação de horários e de redução de jornada por acordo coletivo, inclusive para regimes diferenciados, como trabalhadores com escalas específicas ou de setores essenciais ou de atividade contínua, de áreas como saúde, segurança, transporte e limpeza urbana. Para pequenos negócios, como MEIs, microempresas e empresas de pequeno porte, a proposta prevê regras específicas para reduzir os impactos da mudança, desde que os empregos sejam preservados. Já profissionais com alta qualificação e salário elevado poderão ter mais flexibilidade na jornada. E nos contratos públicos e terceirizados, a redução só valerá após aditivo contratual. Da Rádio Câmara de Brasília, Murilo Souza.
22: Economia. Tony de Paula, do PSD do Rio de Janeiro, elogia o programa Gás do Povo, iniciativa do governo federal que atende milhões de famílias no país. No entanto, ele alerta para a exigência de que os vasilhames de gás sejam recarregados apenas em fornecedores parceiros das distribuidoras.
17: Para o Tony de Paula, essa prática configura um monopólio de poucas empresas e encarece o custo para a população que fica refém das marcas. O parlamentar pede ao governo que reveja as regras atuais e abra o mercado para a livre concorrência.
22: Habitação. Charles Fernandes, do PSD da Bahia, solicitou ao governo federal a construção de 150 moradias do programa Minha Casa Minha Vida no distrito de Mutans, em Guanambi. Ele explica que a iniciativa busca atender famílias em situação de vulnerabilidade habitacional.
17: Charles Fernandes defende políticas habitacionais como forma de reduzir o déficit de moradia no país. Na visão do deputado, a casa própria representa dignidade, segurança e melhores condições de vida para as famílias.
22: Trabalho. O projeto estabelece como atividade perigosa a profissão de vigilante, o que pode trazer benefícios para a categoria em termos de políticas públicas. A reportagem é de Júlia Lopes.
23: A Comissão de Trabalho aprovou o projeto de lei que reconhece a profissão de vigilante como atividade de risco. A proposta de autoria do deputado delegado Marcelo Freitas, do União Mineiro, altera o Estatuto da Segurança Privada e estabelece a atividade como perigosa devido à alta exposição ao risco de quem a exerce, independente da utilização ou não de arma de fogo. A norma regulamentadora 16 da Consolidação das Leis de Trabalho, a CLT, define como atividades perigosas aquelas que expõem o trabalhador a condições que podem comprometer sua segurança, saúde física ou mental durante o exercício da função. Essas atividades são classificadas de acordo com o nível e o tipo de risco a que o profissional está sujeito. Atualmente, as ocupações consideradas de risco pela legislação incluem a construção civil, a mineração, a segurança pública, o transporte rodoviário e a indústria elétrica. Para o relator do projeto, deputado Capitão Alden, do PL da Bahia, o reconhecimento da atividade do vigilante como de alto risco não apenas valoriza o profissional, como também pode contribuir para a formulação de políticas públicas que garantem melhores condições de trabalho à categoria.
0: Grande parte dos profissionais não recebem auxílios ou indenizações em caso de invalidez ou morte. Isso muitas vezes é uma concessão de uma ou outra empresa. Mas isso, não estando previsto em lei, faz com que esse profissional fique à mercê dessas empresas. Então, isso é um ganho importante.
23: O texto também destaca que o vigilante é muitas vezes o único elo entre a criminalidade e a sociedade, principalmente em locais onde a presença policial é limitada. Além dos riscos físicos, a pressão constante de atuar em situações de perigo pode resultar em estresse e outros problemas de saúde mental. O projeto segue agora para análise na Comissão de Segurança Pública e Combate ao Crime Organizado. Da Rádio Câmara de Brasília, Júlia Lopes.
3: Segurança Pública.
17: Aloysio Mendes, do Republicanos do Maranhão, afirmou que o Senado é omisso ao não votar a PEC da segurança pública, mesmo diante do avanço do crime organizado no país.
4: Segundo Aloysio Mendes, a imprensa cobrou a aprovação das mudanças. A Câmara fez sua parte ao aprovar a matéria, mas os senadores não avançaram na votação da proposta, a exemplo do que ocorreu com a matéria para diminuir a idade penal.
17: Coronel Ulisses, do União, presta homenagem aos 110 anos da Polícia Militar do Acre. O parlamentar exalta o trabalho dos policiais na proteção da população, especialmente em comunidades isoladas e regiões de fronteira.
4: Ex-comandante-geral da PM acreana, Coronel Ulisses, defende a valorização dos profissionais da segurança pública. Ele também sugere melhorias na estrutura, mais treinamento e a aquisição de equipamentos mais modernos.
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3: Comissões.
17: Comissão aprova projeto que cria novo modelo para a incorporação de tecnologias no Sistema Único de Saúde. A repórter Daniela Lessa nos conta como funciona a proposta.
24: A Comissão de Saúde da Câmara dos Deputados aprovou o projeto que cria um novo modelo para a incorporação de tecnologias no Sistema Único de Saúde, o SUS. A proposta institui os chamados acordos de compartilhamento de risco, mecanismo que permite ao poder público adquirir medicamentos, equipamentos e outros tratamentos novos, condicionando o pagamento aos resultados que eles apresentarem na prática. O projeto que altera a Lei Orgânica da Saúde é de autoria do deputado Eduardo da Fonte, do PP de Pernambuco. O relator na Comissão de Saúde, deputado Rafael Simões, do União de Minas Gerais, apresentou um texto alternativo que ampliou o alcance dos acordos. Segundo ele, o modelo permite acelerar o acesso da população a tratamentos inovadores, ao mesmo tempo em que protege o orçamento público.
25: Para que as pessoas hoje possam acessar uma nova tecnologia, há necessidade que isso passe pela aprovação do Ministério da Saúde. E esse é um processo longo. Então, no compartilhamento de risco, nós vamos ter condições de adquirir esses materiais, principalmente os remédios, e avaliar se de fato esse remédio fez o efeito que era prometido. Se ele não fez o efeito, não tem o pagamento. Então, isso possibilita que o Ministério tem aí uma capacidade, inclusive financeira, maior do que acontece hoje, onde nós temos a judicialização muito grande na saúde.
24: O acordo de compartilhamento de risco funciona assim: o governo passa a ter a possibilidade de comprar medicamentos ou equipamentos inovadores e acompanhar ao longo do tempo se eles realmente entregam os resultados prometidos. Se o tratamento não funcionar como esperado, o pagamento pode ser reduzido ou até não acontecer. Segundo o relator Rafael Rafael Simões, o modelo ajuda a enfrentar um problema recorrente na saúde pública, que é o alto custo de tecnologias novas, muitas vezes incorporadas por meio de decisões judiciais, sem comprovação suficiente de eficácia. O projeto, que cria um novo modelo para incorporação de tecnologias no SUS, agora será analisado pela Comissão de Constituição e Justiça e de Cidadania. Da Rádio Câmara de Brasília, Daniele Lessa.
3: Saúde.
19: Soraya Santos, do PL do Rio de Janeiro, critica uma cartilha do SUS voltada para gestantes, questionando a substituição da palavra mãe pela expressão pessoas que gestam. Ela diz que o material desconsidera a experiência da maternidade e o papel das mulheres durante a gestação.
17: Soraya Santos também condena outros conteúdos da cartilha relacionados à interrupção da gravidez. A parlamentar acredita que o foco do material deveria estar na orientação sobre pré-natal, parto, puerpério e cuidados com a saúde materna e do bebê.
19: Lucas Redecker, do PSD, comemora o convênio do governo do Rio Grande do Sul com instituições de saúde para realizar mais testes do pezinho no estado. Ele afirma que a medida amplia o diagnóstico de atrofia muscular espinhal e de imunodeficiências primárias em recém-nascidos.
17: Lucas Redecker ressalta que a detecção precoce dessas doenças permite iniciar o tratamento dentro do prazo previsto pelo SUS. Ele pede que o governo federal estabeleça prazos para que todos os estados implementem em 5 fases do teste do pezinho.
19: Rodrigo Hollenberg, do PSB do Distrito Federal, comemora a inclusão na pauta de votações de projeto que prevê direitos para pessoas com diabetes mellitus tipo 1. O parlamentar assinala que a proposta garante acesso a medicamentos e demais insumos necessários ao tratamento.
17: Rodrigo Hollenberg explica que a proposta também prevê pausas na escola, no trabalho e em provas de concurso para que a pessoa possa monitorar a glicemia. Ele acrescenta que o acesso a apoios financeiros dependerá de avaliação biopsicossocial conforme regras da legislação.
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5: Meio ambiente.
19: A prevenção a enchentes pode ganhar mais recursos a partir de proposta que está sendo examinada na Câmara. Acompanhe a reportagem de Maria Neves.
7: A Comissão de Meio Ambiente e Desenvolvimento Sustentável da Câmara dos Deputados aprovou o projeto que destina recursos do Fundo Nacional sobre Mudanças do Clima a ações para conter alagamentos e inundações nas cidades brasileiras. O texto original da deputada Dandara, do PT de Minas Gerais, determinava que o poder público deveria financiar a criação das chamadas cidades esponjas, que adotam medidas como pavimentação permeável e reflorestamento para absorver a água das chuvas. A deputada Leda Borges, do PSDB de Goiás, no entanto, modificou a redação para prever apenas a destinação de verbas para o enfrentamento a inundações e alagamentos em ambientes urbanos. De acordo com a parlamentar, a lei que criou o Fundo sobre Mudança do Clima atribui apenas ao Poder Executivo Federal a competência para decidir sobre a utilização dos recursos. Leda Borges argumenta que a proposta é importante devido aos desastres provocados pelas mudanças climáticas.
8: Nos últimos anos, inundações e alagamentos passaram a ocorrer de forma recorrente em diversos municípios brasileiros. Tais eventos resultam não apenas em expressivos prejuízos econômicos, como também comprometem a infraestrutura urbana, a mobilidade, a saúde pública e lamentavelmente, provocam perdas humanas, sobretudo em regiões mais vulneráveis.
7: Ao apresentar o projeto, a deputada Dandara explicou que o conceito de cidade esponja foi criado pelo arquiteto e urbanista chinês Kongjian Yu. Segundo relatou, o chinês se inspirou nas práticas tradicionais de populações asiáticas para conviver com as chuvas torrenciais no período das monções. A ideia é criar condições para que parte da água das chuvas seja reabsorvida o mais rapidamente possível.

0: Espírito Santo. O deputado destaca a celebração de missa na matriz da cidade e convida a população para participar da programação elaborada pela prefeitura.
1: Termina agora o Jornal Câmara.

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8: Luan Santana e Léo Foguete.

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